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1: A Agência Reguladora dos Estados Unidos, FDA, equivalente à Anvisa no Brasil, aprovou no dia 16 do mês passado o primeiro comprimido capaz de reduzir significativamente os níveis de LDL, conhecido como colesterol ruim. Segundo estudos clínicos, o remédio pode diminuir o colesterol em até 60%, resultado semelhante ao obtido por medicamentos que até então estavam disponíveis apenas na forma injetável. Batizado de Lipifendra, o medicamento é indicado principalmente para pacientes com hipercolesterolemia familiar, condição genética que provoca níveis elevados de colesterol desde cedo e aumenta o risco de doenças cardiovasculares como infarto e AVC, acidente vascular cerebral. A expectativa é que a versão em comprimido facilite o acesso ao tratamento e aumente a adesão dos pacientes, já que elimina a necessidade de aplicações injetáveis utilizadas atualmente por parte das pessoas que precisam de terapias mais potentes para controlar o colesterol. Apesar da aprovação nos Estados Unidos, o Lipifendra ainda precisará passar pela análise da Anvisa antes de ser comercializado no Brasil. A estimativa é que medicamentos desse perfil sejam disponibilizados no mercado brasileiro entre 1 e 3 anos após a autorização concedida pela FDA, Agência Reguladora dos Estados Unidos.
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1: O voo direto entre Vitória, no Espírito Santo, e Buenos Aires, previsto para 17 de outubro, funciona como o principal teste de uma estratégia que combina conectividade aérea, promoção do destino e comercialização de pacotes. O mérito está justamente aí. O Estado não trata a operação como um evento único, mas como parte de um plano de turismo para criar demanda e abrir uma nova porta de entrada para a economia capixaba. O Brasil recebeu 3,39 milhões de turistas argentinos no ano passado, uma alta de 82% sobre o ano anterior. Além disso, as buscas de argentinos pelo Espírito Santo cresceram 209%. O estado também possui um produto com potencial de diferenciação. Estamos falando da praia, da gastronomia, da cultura, da montanha, dentro de um circuito curto, ou seja, que permite ao visitante sair de Guarapari, por exemplo, e chegar à região de Domingos Martins e Pedra Azul em cerca de 90 minutos. O projeto reúne o governo do estado, Sebrae, Comércio, Embratur, Zurich Airport Brasil, Gol e CVC. Essa governança amplia a capacidade de execução e reduz o risco de a promoção terminar apenas em publicidade institucional. O mecanismo econômico é direto. Mais conectividade reduz o custo e o tempo da viagem, enquanto a distribuição por operadoras facilita a compra.
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0: Olá, ouvintes da Rádio Manaim. Eu sou Andréia Talma e vamos conversar com a psiquiatra, pediatra e médica do adolescente, a doutora Ana Peixoto. O tema de hoje é como construir uma autoestima na criança e no adolescente nos dias de hoje, diante de tantas informações.
1: Obrigada, Andréia, pelo convite e dou um alô a todos os ouvintes da Rádio Manaim. Essa pergunta agora é difícil, hein? Porque é muito importante essa construção. Mas não existe uma forma. Gente, eu não tô aqui para passar fórmulas, mas é importante saber que quando nós falamos, como o André colocou, uma construção, a construção é um processo, não é verdade? Então você começa a construir desde que ele é pequeno, a amar a si mesmo, a respeitar a sua individualidade, a sua particularidade, lidar com quem nós somos seres biológicos, mas cada um tem a sua particularidade e a sua individualidade. Mesmo você, pais que têm 2, 3 filhos, vocês podem afirmar isso. Por mais que eles tenham a mesma origem, eles são diferentes. Então, essa particularidade, essa individualidade precisa ser respeitada desde pequeno. Então, quando ele entende que ele está sendo respeitado, a estima dele é muito boa, porque ele vai fazer essa construção individual. Eu me respeito e todo mundo me respeita do jeito que eu sou. E aí, quando ele cresce, ele vai saber se posicionar diante de situações constrangedoras ou de grupos sociais que divergem dele, porque ele vai saber da sua opinião pessoal. Ele vai saber se posicionar. Ele vai saber falar não nos momentos que são devido. Ele vai saber colocar sua opinião, não ter medo do próximo. Mas isso não acontece sem haver essa construção. Lembrando que isso tem de bebê, você já vai fazendo essa construção, já vai falando, meu filho, você é importante, sua opinião importa, valoriza a si mesmo. Lembrando, André, que quando nós nos valorizamos, nós aprendemos também a valorizar o próximo. Nós não conseguimos valorizar o próximo se nós não nos valorizamos, se nós não nos respeitamos e se nós não nos amamos. E vai chegar a hora que seu filho vai precisar dessa estima, vai precisar de se posicionar, de dar sua opinião e principalmente de falar não, mas ele só vai conseguir se ele estiver bem com ele mesmo para poder dar a resposta diante dos enfrentamentos dele.
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1: O estado do Espírito Santo registrou o maior crescimento da atividade econômica do país em maio. O estado teve 119,7 pontos e avançou 4,4% em relação a abril. O avanço capixaba foi quase 4 vezes superior ao registrado por Goiás, segundo colocado no ranking. Na sequência aparecem Ceará, Paraná, Santa Catarina, Pernambuco e Minas Gerais. O estado do Espírito Santo também registrou o melhor desempenho na comparação entre o trimestre encerrado em maio e os 3 meses imediatamente anteriores. Nesse período, a atividade econômica capixaba cresceu 4,53% à frente do Rio de Janeiro, Amazonas, Ceará, Pará, Minas Gerais, Goiás, Rio Grande do Sul, Paraná, que encerraram o trimestre com queda. O IBC/BR é calculado pelo Banco Central e reúne informações de setores como indústria, comércio, serviços, agropecuária, para acompanhar mês a mês o desempenho da economia brasileira. Assim, o estado do Espírito Santo alcançou 119,7 pontos na série desazonalizada, significa que o nível de atividade econômica do estado estava 19,7% acima da média observada em 2022. O Banco Central atualiza periodicamente o ano base para manter o índice representativo da estrutura mais recente da economia.
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Você ouvirá agora a experiência do louvor Daniel na Cova dos Leões. O autor converteu-se em 1987, época em que iniciou seu aprendizado do violão. Certo dia, ao meditar na Bíblia, o texto que relata a experiência de Daniel na Cova dos Leões, o autor pegou seu violão e, inspirado pela leitura que acabara de fazer, foi visitado pelo Espírito Santo e compôs a melodia e a letra baseada no texto, as quais se encaixaram à medida em que eram

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1: A deficiência de vitamina B12 não é um problema que afeta somente veganos e vegetarianos, mas também pessoas que consomem carnes e laticínios. 40% das pessoas com idade entre 26 e 83 anos possuem níveis plasmáticos de vitamina B12 na faixa normal baixa, em que muitas já experimentam sintomas neurológicos. A vitamina B12 desempenha um papel crucial na produção de glóbulos vermelhos, na função cerebral e no sistema nervoso. De acordo com os endocrinologistas, a quantidade de manutenção da vitamina B12 é bem menor que a dose de correção da deficiência. A falta dessa vitamina pode levar a problemas sérios de saúde e os sintomas podem se manifestar de maneira gradual. A B12 é uma vitamina produzida por bactérias que vivem no solo orgânico e no intestino de animais. Como as plantas não precisam dessa vitamina para se desenvolver, elas não a absorvem. A deficiência ocorre em vegetarianos e não vegetarianos. O problema não está apenas na restrição dos alimentos de origem animal, como carnes, ovos e leites. Muitas vezes pode ser causada pelo uso de adubo químico no solo que mata as bactérias, a alteração da nossa flora intestinal, uso indiscriminado de antibióticos. As carnes também podem apresentar menos B12 devido ao modo de criação dos animais. A criação de animais de abate em locais fechados também impede que os animais comam direto do solo, diminuindo a quantidade de B12 na corrente sanguínea e nos tecidos.
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1: Muita gente tem o hábito de espremer espinhas ou tentar retirar pelos encravados em casa. Embora pareça um procedimento simples, a prática pode favorecer infecções e, em situações mais graves, levar à necessidade de internação. O risco é ainda maior quando a lesão está localizada entre o nariz e a boca. De acordo com os dermatologistas, o problema começa quando a pele é manipulada sem os cuidados adequados. Ao espremer uma espinha ou retirar um pelo encravado com as mãos, unhas ou objetos não esterilizados, a barreira natural da pele é rompida, facilitando assim a entrada de bactérias. A área entre o nariz e a boca merece atenção especial. De acordo com os especialistas, essa região possui grande concentração de vasos sanguíneos e fica próxima de estruturas importantes da face. O nariz e a boca têm mucosas ricas em vasos sanguíneos, o que facilita a passagem de bactérias para a corrente sanguínea. A proximidade com os seios da face aumenta o risco da infecção a atingir estruturas próximas ao cérebro. Por isso, quando o inchaço se aproxima dos olhos, do nariz ou da boca, a recomendação é procurar atendimento médico imediatamente. O uso de agulhas, pinças, lâminas de barbear ou sem esterilização também não é indicado.
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1: Nós queremos saudar a todos os irmãos com a paz do Senhor Jesus. O texto que o Senhor tem separado para nós está em 1 Samuel, do capítulo 17, no verso 32, que nos fala dessa forma. E Davi disse a Saul: não desfaleça o coração de ninguém, por causa dele, teu servo irá e pelejará contra esse filisteu. Meus irmãos, a palavra do Senhor nos fala de um momento muito importante e difícil para o povo de Israel. Eles estavam diante de uma prova, de um momento muito difícil, pois Golias, um dos filisteus, um gigante, um homem super preparado para a guerra, ele estava ali já há 40 dias afrontando o exército. Ele trazia afronta, ele intimidava, ele amedrontava, mas ali estava um jovem de nome Davi, que futuramente seria chamado por Deus para reinar em Israel. E a palavra do Senhor nos fala que era um jovem de intimidade com Deus, de experiências com Deus. Um homem que forjou a sua vida no campo, cuidando das ovelhas, defendendo as ovelhas do seu pai. E o chamado do Senhor foi um chamado para uma obra grandiosa. E a situação nos fala do momento quando o rei da época, era o rei Saul, ele estava amedrontado pela afronta, porque ninguém se habilitava a enfrentar aquele homem, aquele gigante chamado Golias, porque aparentemente era impossível vencê-lo. E foi justamente nessa circunstância que Davi traz essa palavra. Então ele fala para Saul: Saul, não se preocupe, não fique apreensivo, porque não desfaleça o coração de ninguém. Meus irmãos, sempre temos visto que Israel, ela é uma figura profética. Aquilo que se passou com Israel fala de um paralelo em relação à igreja. A igreja desse momento que nós estamos vivendo. A igreja está nesse momento que nós vivemos, chamado tempo do breve, ela está vivendo uma grande luta, um momento de afronta, um momento de dificuldade. Diz a Bíblia que os dias seriam dias difíceis, dias trabalhosos, onde o homem, diz a palavra, estaria desmaiando pela expectativa daquilo que aconteceria. E eles estavam ali diante de um grande gigante, que afrontava e que amedrontava. Hoje o homem está vivendo esse momento, não é verdade? As famílias, os lares, as pessoas, a vida profissional, tudo difícil, onde o mundo, a velocidade que o mundo empreende nos nossos dias é como uma afronta, afronta para as famílias, afronta para os lares, muitas vezes um gigante até mesmo que não se percebe, que não se vê. Mas Davi fala da figura profética do Senhor Jesus, porque ele tem uma palavra para nós, porque o Senhor Jesus foi aquele que venceu a nossa maior luta. A maior luta minha, sua, nossa, do homem, é enfrentar a morte. E diz a palavra, Paulo falando aos Coríntios, tragada foi a morte na vitória. E a palavra de Davi, porque Davi, naquilo que ele não pecou, ele fala profeticamente da figura do Senhor Jesus. E a palavra do Senhor para você hoje, meu irmão, minha irmã, que ouve essa mensagem, é a mesma palavra: não desfaleça o coração de ninguém. Não importa qual a luta, não importa qual o momento que você está vivendo, porque o Senhor tem essa vitória para te dar. Davi tinha segurança, porque ele enfrentou o urso, ele enfrentou o leão e o Senhor deu a vitória. E ali ele estava seguro disso.

0: O Senhor Jesus pode nos dar essa palavra, sabe por quê? Porque ele venceu a morte por nós. E hoje a palavra para você é uma palavra de esperança. Não desfaleça. Você está diante de lutas e problemas que assolam você e sua família. Não desfaleça. Porque há um maior do que elas, que é Jesus Cristo. Porque ele vai vencer a sua luta. Que o Senhor possa te abençoar. E possa te abençoar nesse dia, diante dessa situação. Desejamos a todos a paz do Senhor Jesus.
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1: Tudo bem com vocês? Hoje vamos compartilhar a organização de documentos que é bem necessária. Papéis espalhados transmite uma sensação de desordem mental, cria uma pasta suspensa ou uma caixa de entrada para contas a pagar e documentos importantes. Uma vez por semana, processe essa papelada. Pague o que precisa, arquive o que é importante e descarte o que é lixo. Mantenha superfícies planas limpas. Com dicas simples assim, o seu dia a dia se torna mais leve, trazendo harmonia para o seu lar.

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1: Nós queremos saudar a todos os irmãos com a paz do Senhor Jesus. O texto que o Senhor tem separado para nós está em 1 Samuel, do capítulo 17, no verso 32, que nos fala dessa forma. E Davi disse a Saul: não desfaleça o coração de ninguém, por causa dele, teu servo irá e pelejará contra esse filisteu. Meus irmãos, a palavra do Senhor nos fala de um momento muito importante e difícil para o povo de Israel. Eles estavam diante de uma prova, de um momento muito difícil, pois Golias, um dos filisteus, um gigante, um homem super preparado para a guerra, ele estava ali já há 40 dias afrontando o exército. Ele trazia afronta, ele intimidava, ele amedrontava, mas ali estava um jovem de nome Davi, que futuramente seria chamado por Deus para reinar em Israel. E a palavra do Senhor nos fala que era um jovem de intimidade com Deus, de experiências com Deus. Um homem que forjou a sua vida no campo, cuidando das ovelhas, defendendo as ovelhas do seu pai. E o chamado do Senhor foi um chamado para uma obra grandiosa. E a situação nos fala do momento quando o rei da época, era o rei Saul, ele estava amedrontado pela afronta, porque ninguém se habilitava a enfrentar aquele homem, aquele gigante chamado Golias, porque aparentemente era impossível vencê-lo. E foi justamente nessa circunstância que Davi traz essa palavra. Então ele fala para Saul: Saul, não se preocupe, não fique apreensivo, porque não desfaleça o coração de ninguém. Meus irmãos, sempre temos visto que Israel, ela é uma figura profética. Aquilo que se passou com Israel fala de um paralelo em relação à igreja. A igreja desse momento que nós estamos vivendo. A igreja não está nesse momento que nós vivemos, chamado tempo do breve. Ela está vivendo uma grande luta, um momento de afronta, um momento de dificuldade. Diz a Bíblia que os dias seriam dias difíceis, dias trabalhosos, onde o homem, diz a palavra, estaria desmaiando pela expectativa daquilo que aconteceria. Eles estavam ali diante de um grande gigante que afrontava e que amedrontava. Hoje o homem está vivendo esse momento, não é verdade? As famílias, os lares, as pessoas, a vida profissional, tudo difícil, onde o mundo, a velocidade que o mundo empreende nos nossos dias é como uma afronta, afronta para as famílias, afronta para os lares, muitas vezes um gigante até mesmo que não se percebe, que não se vê. Mas Davi fala da figura profética do Senhor Jesus, porque ele tem uma palavra para nós, porque o Senhor Jesus foi aquele que venceu a nossa maior luta. A maior luta minha, sua, nossa, do homem, é enfrentar a morte. E diz a palavra, Paulo falando aos Coríntios, que tragada foi a morte na vitória. E a palavra de Davi, porque Davi, naquilo que ele não pecou, ele fala profeticamente da figura do Senhor Jesus. E a palavra do Senhor para você hoje, meu irmão, minha irmã, que ouve essa mensagem, é a mesma palavra: não desfaleça o coração de ninguém. Não importa qual a luta, não importa qual o momento que você está vivendo, porque o Senhor tem essa vitória para te dar. Davi tinha segurança, porque ele enfrentou o urso, ele enfrentou o leão e o Senhor deu a vitória. E ali ele estava seguro disso. O Senhor Jesus pode.

0: pode nos dar essa palavra, sabe por quê? Porque ele venceu a morte por nós. E hoje a palavra para você é uma palavra de esperança. Não desfaleça. Você está diante de lutas e problemas que assola você e sua família. Não desfaleça. Porque há um maior do que elas, que é Jesus Cristo. Porque ele vai vencer a sua luta. Que o Senhor possa te abençoar. E possa te abençoar nesse dia, diante dessa situação. Desejamos a todos a paz do Senhor Jesus.
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1: A Agência Reguladora dos Estados Unidos, FDA, equivalente à Anvisa no Brasil, aprovou no dia 16 do mês passado o primeiro comprimido capaz de reduzir significativamente os níveis de LDL, conhecido como colesterol ruim. Segundo estudos clínicos, o remédio pode diminuir o colesterol em até 60%, resultado semelhante ao obtido por medicamentos que até então estavam disponíveis apenas na forma injetável. Batizado de Lipifendra, o medicamento é indicado principalmente para pacientes com hipercolesterolemia familiar, condição genética que provoca níveis elevados de colesterol desde cedo e aumenta o risco de doenças cardiovasculares como infarto e AVC, acidente vascular cerebral. A expectativa é que a versão em comprimido facilite o acesso ao tratamento e aumente a adesão dos pacientes, já que elimina a necessidade de aplicações injetáveis utilizadas atualmente por parte das pessoas que precisam de terapias mais potentes para controlar o colesterol. Apesar da aprovação nos Estados Unidos, o Lipifendra ainda precisará passar pela análise da Anvisa antes de ser comercializado no Brasil. A estimativa é que medicamentos desse perfil sejam disponibilizados no mercado brasileiro entre 1 e 3 anos após a autorização concedida pela FDA, Agência Reguladora dos Estados Unidos.
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1: O voo direto entre Vitória, no Espírito Santo, e Buenos Aires, previsto para 17 de outubro, funciona como o principal teste de uma estratégia que combina conectividade aérea, promoção do destino e comercialização de pacotes. O mérito está justamente aí. O Estado não trata a operação como um evento único, mas como parte de um plano de turismo para criar demanda e abrir uma nova porta de entrada para a economia capixaba. O Brasil recebeu 3,39 milhões de turistas argentinos no ano passado, uma alta de 82% sobre o ano anterior. Além disso, as buscas de argentinos pelo Espírito Santo cresceram 209%. O estado também possui um produto com potencial de diferenciação. Estamos falando da praia, da gastronomia, da cultura, da montanha, dentro de um circuito curto, ou seja, que permite ao visitante sair de Guarapari, por exemplo, e chegar à região de Domingos Martins e Pedra Azul em cerca de 90 minutos.

0: estados. O projeto reúne o governo do estado, Sebrae, Fecomércio, Embratur, Zurich Airport Brasil, Gol e CVC. Essa governança amplia a capacidade de execução e reduz o risco de a promoção terminar apenas em publicidade institucional. O mecanismo econômico é direto, mas conectividade reduz o custo e o tempo da viagem, enquanto a distribuição por operadoras facilita a compra.
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0: O estado do Espírito Santo registrou o maior crescimento da atividade econômica do país em maio. O estado teve 119,7 pontos e avançou 4,4% em relação a abril. O avanço capixaba foi quase 4 vezes superior ao registrado por Goiás, segundo colocado no ranking. Na sequência aparecem Ceará, Paraná, Santa Catarina, Pernambuco e Minas Gerais. O estado do Espírito Santo também registrou o melhor desempenho na comparação entre o trimestre encerrado em maio e os 3 meses imediatamente anteriores. Nesse período, a atividade econômica capixaba cresceu 4,53% à frente do Rio de Janeiro, Amazonas, Ceará, Pará, Minas Gerais, Goiás, Rio Grande do Sul, Paraná, que encerraram o trimestre com queda. O IBC/BR é calculado pelo Banco Central e reúne informações de setores como indústria, comércio, serviços, agropecuária, para acompanhar mês a mês o desempenho da economia brasileira. Assim, o estado do Espírito Santo alcançou 119,7 pontos na série desazonalizada, significa que o nível de atividade econômica do estado estava 19,7% acima da média observada em 2022. O Banco Central atualiza periodicamente o ano base para manter o índice representativo da estrutura mais recente da economia.
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0: Eu saúdo a todos com a paz do Senhor Jesus. Hoje, sábado, estamos juntos mais uma vez nesta manhã para estarmos no melhor lugar deste mundo, que é aos pés do nosso Salvador, o nosso Senhor. E eu quero convidar você para que você esteja também neste lugar, nesta manhã, nessas primeiras horas deste sábado. Conosco nesta manhã, os pastores Ronaldo Ramos, Aníbal Neri, Fabiano Polonini e Alcilésio Santos. O texto que será trazido nesta manhã de sábado está em Jó, capítulo 22, versículo 21. Jó 22, 21. E eu já quero convidar você, nosso irmão, você, nossa irmã, a você que está aqui no Brasil e a você que está no exterior também, para que possamos estar agora aos pés do nosso Senhor, nesse culto de madrugada pela Rádio Manaim, TV Manaim, pelo YouTube, e também aos irmãos que estão na frequência 100.3 FM, em todo o Vale do Aço, Zona da Mata Mineira. E para darmos início a esse culto, eu quero convidar o pastor Fabiano Polonini a aclamar ao Senhor. Pastor, bom dia, paz do Senhor.
1: Bom dia, Cléber, paz do Senhor, aos pastores, a todos que participam conosco. Nós vamos orar nesse instante. Senhor, nós clamamos pelo poder que há no sangue de Jesus. Pedimos o perdão pelos nossos pecados e a restauração da nossa comunhão contigo. Nos visita, Senhor, nesta manhã, neste culto da madrugada. Sintamos aqui a tua presença gloriosa, em nome de Jesus. Amém.

0: nosso Deus, nós glorificamos ao teu nome.
1: Bem, Senhor.
0: Te bendizemos, Senhor, porque até aqui o Senhor tem nos sustentado.
1: Glória a Deus.
0: Te exaltamos, Senhor, porque o Senhor tem sido a nossa força.
1: Bendito seja o Senhor.
0: O Senhor tem nos guardado nas caladas da noite, tem dado aos teus amados o sono, a tranquilidade. Por isso nós te exaltamos, Senhor.
1: Glória a Deus.
0: Pelo seminário desse final de semana. Ó Deus, nós te glorificamos por tudo. Em nome de Jesus.
1: Amém, Senhor.
2: Nós passaremos agora as orações. Cada pastor estará orando e intercedendo ao Senhor. Eu vou pedir o pastor Fabiano mais uma vez para dar início agora às intercessões, pastor.
1: Senhor, oramos pelo motivo deste mês, conforme a tua orientação, que é a salvação dos nossos vizinhos. Passaremos ao longo deste mês orando a ti, Senhor, batendo na porta da tua graça, para que os nossos vizinhos, os vizinhos também dos nossos templos, dos pontos de pregação, sejam, pela tua graça, alcançados. Quebranta esses corações, dê a eles a libertação, o desejo de terem esse encontro com o Senhor. Senhor, abençoa, gerando salvação, e viemos acolher muitos frutos para o reino do Senhor. Oramos assim em nome de Jesus. Amém.
3: Amém, Senhor. Continuamos a interceder a ti, ó Pai, suplicando por uma bênção de bom testemunho, de bom relacionamento,
1: Senhor,
3: com os nossos vizinhos.

0: caminhos. E o Senhor possa operar esta bênção no coração de cada um de nós, Senhor, neste relacionamento, para que portas sejam abertas, para a evangelização, Senhor, para o convite. Opera esta bênção, ó Pai, em nome do Senhor Jesus.
1: Amém, Senhor. Voltamos a clamar, Senhor, pela salvação dos nossos vizinhos, para que o Senhor possa, Senhor, mesmo no momento dos convites, o Senhor possa, através do Teu Santo Espírito, operar uma bênção, lançando por terra todas as barreiras. Ó Deus, que possamos ser esse instrumento em Tuas mãos.
0: Sim, Senhor. Ó Deus.
1: Para a salvação dos nossos vizinhos. Bom relacionamento, bom testemunho. Ó Deus, que possamos sempre ter uma palavra do Senhor.
0: Sim, meu Deus.
1: É o que pedimos nessa hora. Fazemos também, Senhor, um clamor em favor da Escola Bíblica Dominical amanhã. Que o Senhor possa estar despertando o Teu povo.
0: Meu Deus.
1: Que seja uma manhã de grandes ensinos vindos da Tua eternidade.
0: Sim, Senhor.
1: Pedimos em nome de Jesus.
0: Amém, Amém, Senhor.
2: Pai querido, nós colocamos diante do Teu altar o seminário desse final de semana.
0: Meu Deus, opera.
2: Onde pedimos, meu Deus, para que tudo esteja debaixo da Tua poderosa mão.
0: Sim, Senhor.
2: Meu Deus, o deslocar daqueles que ainda vão para o Manaim, guarda.
0: Pensa.
2: Meu Deus, as equipes de trabalho. Senhor, que o Senhor venha abençoar, até mesmo dando saúde aos Teus filhos.
0: Sim.
2: Meu Deus, aos professores. Meu Deus, cubra, Senhor, com a Tua bênção,
0: meu
2: Teu
0: Deus.
2: Poder. Que toda a revelação, tudo aquilo que o Teu povo precisa escutar, venha, Senhor, ser dito durante as aulas. Pedimos, meu Deus, para que o Senhor venha estar, Senhor, abençoando cada participante.
0: Opera,
2: que a Tua palavra, Senhor, encontre lugar, Senhor, no coração dos Teus filhos. E assim, meu Deus, todo o propósito, todo o querer do Senhor para esse seminário, meu Deus, nós venhamos viver conforme a Tua permissão. Opera com poder, pois é isso que nós fazemos em nome do Senhor Jesus.
0: Amém, Senhor.
3: Agora você que está em casa, você vai poder colocar diante do Senhor a sua necessidade pessoal. Coloque de ser o seu vizinho, aí no seu apartamento, no seu condomínio, na sua casa, no seu bairro. Coloque também diante do Senhor os vizinhos da igreja onde você frequenta, onde você serve o Senhor, aí no seu bairro. É momento de oração.

Nós cumprimentamos a todos com a paz do Senhor Jesus. Como foi dito, o texto desta manhã está no livro de Jó, capítulo 22, verso 21, que diz assim a palavra do Senhor: Une-te, pois, a Deus e tem paz, e assim te sobrevirá o bem. Meus irmãos, a palavra do Senhor, ela descreve um conselho que o Senhor deixou registrado na palavra. Ali Jó, quando ele recebeu este conselho e ele faz não sabia nem a real situação de Jó. Mas o Senhor permitiu que este conselho ele permanecesse registrado, porque isso que nós lemos nesta manhã é a vontade de Deus para as nossas vidas. O versículo que nós lemos, ele começa dizendo o seguinte: Une-te, pois, a Deus. Nesta última hora, o que o Senhor quer é que o homem esteja em comunhão com Ele. O homem, ele se junta, ele se une a muitas coisas, com muitos propósitos.

0: que só o Senhor tem para a vida do homem. O homem em comunhão com Deus, ele tem uma certeza que, independente da situação que ele viva, ele tem paz porque ele sabe que o Senhor está no controle de todas as coisas. Ele está em paz porque ele sabe que o Senhor, aquele que pode todas as coisas, é ele que está ao lado dele, sustentando, abençoando a cada dia. E o texto ele termina dizendo: une-te, pois, a Deus e tem paz, e assim te sobrevirá o bem. Então vejam o operar, o processo de Deus na vida do homem. Ele convida o homem para estar perto dele. Junto dele, o homem tem paz. E agora ele passa a usufruir de todo benefício que só o Senhor tem para a vida do homem. Hoje nós estamos aqui porque um dia o Senhor nos convidou. O Senhor ele nos trouxe para perto dele. Temos paz e nós glorificamos e bendizemos ao nome do Senhor, porque verdadeiramente o bem do Senhor, ele tem sobrevindo sobre as nossas vidas. Os benefícios, os bens são incontáveis em todos os campos, em todos os momentos, em todas as situações. As dádivas do Senhor têm sido presentes. Mas nós gostaríamos de destacar aqui o bem, o grande bem que o Senhor tem nos dado. Hoje, esta união com o Senhor, união com Deus, ela nos dá um grande bem. Esse nome desse grande bem é a salvação. Nós glorificamos e bendizemos ao nome do Senhor, porque esta união com Deus nos dá hoje uma certeza de vida eterna. Ela gera no nosso coração uma certeza que quando Jesus se colocar nas nuvens para chamar o seu um a um, o seu povo para morar no céu, nós ouviremos o nosso nome ser chamado. E num abrir e fechar de olhos, este grande bem que é a salvação nos levará para morar eternamente com o Senhor Jesus. Então, o conselho do Senhor para nós nesse dia é: esteja de contínuo na presença do Senhor, esteja em comunhão com Ele, Ele vai cuidar de você e você vai ter continuamente uma certeza de vida eterna no seu coração. Vamos orar ao Senhor nesta hora. Feche seus olhos, coloque sua vida diante do altar do Senhor nesta manhã. Ó Pai querido, nós te glorificamos.
1: Glória a Deus.
0: Deus, nós te bendizemos porque nós não merecíamos,
1: Obrigado, Senhor.
0: mas o Senhor um dia nos acolheu, nos trouxe para perto do Senhor.
1: Glória a Deus.
0: E desde que estamos na tua presença, nós temos, Senhor, uma paz que o mundo não entende, mas o Senhor tem gerado essa paz no nosso coração.
1: Glória a Deus.
0: Nós te glorificamos porque o Senhor é um Deus que cuida de nós, nada tem nos faltado. E nós te glorificamos porque em Cristo Jesus nós temos uma certeza de vida eterna com o
1: Glória a
0: Senhor.
1: Deus. Glória
0: Senhor, pedimos, aceita este culto diante do teu altar. Meu Deus, opera. Aceita, Senhor, esse período em nome do Senhor Jesus. E em teu nome, nós dizemos que a graça do nosso Senhor Jesus, o amor de Deus, nosso eterno Pai, as doces, benditas consolações do Espírito Santo, repouso sobre vós até a volta do Senhor Jesus.
1: Amém.
0: Amém. Amém.

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1: A deficiência de vitamina B12 não é um problema que afeta somente veganos e vegetarianos, mas também pessoas que consomem carnes e laticínios. 40% das pessoas com idade entre 26 e 83 anos possuem níveis plasmáticos de vitamina B12 na faixa normal baixa, em que muitas já experimentam sintomas neurológicos. A vitamina B12 desempenha um papel crucial na produção de glóbulos vermelhos, na função cerebral e no sistema nervoso. De acordo com os endocrinologistas, a quantidade de manutenção da vitamina B12 é bem menor que a dose de correção da deficiência. A falta dessa vitamina pode levar a problemas sérios de saúde e os sintomas podem se manifestar de maneira gradual. A B12 é uma vitamina produzida por bactérias que vivem no solo orgânico e no intestino de animais. Como as plantas não precisam dessa vitamina para se desenvolver, elas não a absorvem. A deficiência ocorre em vegetarianos e não vegetarianos. O problema não está apenas na restrição dos alimentos de origem animal, como carnes, ovos e leites. Muitas vezes pode ser causada pelo uso de adubo químico no solo que mata as bactérias, a alteração da nossa flora intestinal, uso indiscriminado de antibióticos. As carnes também podem apresentar menos B12 devido ao modo de criação dos animais. A criação de animais de abate em locais fechados também impede que os animais comam direto do solo, diminuindo a quantidade de B12 na corrente sanguínea e nos tecidos.
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1: Nós queremos saudar a todos os irmãos com a paz do Senhor Jesus. O texto que o Senhor tem separado para nós está em 1 Samuel, no capítulo 17, no verso 32, que nos fala dessa forma. E Davi disse a Saul: não desfaleça o coração de ninguém, por causa dele, teu servo irá e pelejará contra esse filisteu. Meus irmãos, a palavra do Senhor nos fala de um momento muito importante e difícil para o povo de Israel. Eles estavam diante de uma prova, de um momento muito difícil, pois Golias, um dos filisteus, um gigante, um homem super preparado para a guerra, ele estava ali já há 40 dias afrontando o exército. Ele trazia afronta, ele intimidava, ele amedrontava. Mas ali estava um jovem de nome Davi, que futuramente seria chamado por Deus para reinar em Israel. E a palavra do Senhor nos fala que era um jovem de intimidade com Deus, de experiências com Deus. O homem que forjou a sua vida no campo, cuidando das ovelhas, defendendo as ovelhas do seu pai. E o chamado do Senhor foi um chamado para uma obra grandiosa. E a situação nos fala do momento quando o rei da época, era o rei Saul, ele estava amedrontado pela afronta, porque ninguém se habilitava a enfrentar aquele homem, aquele gigante chamado Golias, porque aparentemente era impossível vencê-lo. E foi justamente nessa circunstância que Davi traz essa palavra. Então ele fala para Saul: Saul, não se preocupe, não fique apreensivo, porque não desfaleça o coração de ninguém. Meus irmãos, sempre temos visto que Israel, ela é uma figura profética. Aquilo que se passou com Israel fala de um paralelo em relação à igreja. A igreja desse momento que nós estamos vivendo. A igreja está nesse momento que nós vivemos, chamado tempo do breve. Ela está vivendo uma grande luta, um momento de afronta, um momento de dificuldade. Diz a Bíblia que os dias seriam dias difíceis, dias trabalhosos, onde o homem, diz a palavra, estaria desmaiando pela expectativa daquilo que aconteceria. Eles estavam ali diante de um grande gigante, que afrontava e que amedrontava. Hoje o homem está vivendo esse momento, não é verdade? As famílias, os lares, as pessoas, a vida profissional, tudo difícil, onde o mundo, a velocidade que o mundo empreende nos nossos dias é como uma afronta, afronta para as famílias, afronta para os lares, muitas vezes um gigante até mesmo que não se percebe, que não se vê. Mas Davi fala da figura profética do Senhor Jesus, porque ele tem uma palavra para nós, porque o Senhor Jesus foi aquele que venceu a nossa maior luta. A maior luta minha, sua, nossa, do homem, é enfrentar a morte. E diz a palavra, Paulo falando aos Coríntios, tragada foi a morte na vitória. E a palavra de Davi, porque Davi, naquilo que ele não pecou, ele fala profeticamente da figura do Senhor Jesus. E a palavra do Senhor para você hoje, meu irmão, minha irmã, que ouve essa mensagem, é a mesma palavra: não desfaleça o coração de ninguém. Não importa qual a luta, não importa qual o momento que você está vivendo, porque o Senhor tem essa vitória para te dar. Davi tinha segurança, porque ele enfrentou o urso, ele enfrentou o leão e o Senhor deu a vitória. E ali ele estava seguro disso. O Senhor Jesus pode nos dar essa palavra, sabe por quê? Porque ele venceu a morte por nós. E hoje a palavra para você é uma palavra de esperança. Não desfaleça. Você está diante de lutas, de problemas que assola você e sua família. Não desfaleça, porque há um maior do que elas, que é Jesus Cristo, porque ele vai vencer a sua luta. Que o Senhor possa te abençoar. E possa te abençoar nesse dia, diante dessa situação, desejamos a todos a paz do Senhor Jesus.
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1: A Anvisa aprovou o registro de 5 novos medicamentos injetáveis à base de semaglutida, popularmente conhecido como canetas emagrecedoras.

0: para tratamento de obesidade e diabetes tipo 2. A decisão foi publicada no dia 29 de julho no Diário Oficial da União. A autorização para os produtos foi oficializada por meio de uma resolução da Gerência Geral de Medicamentos da Anvisa, já publicada. Os medicamentos receberam registro após serem comparados ao medicamento biológico Ozempic e são indicados para tratamento de adultos com diabetes tipo 2 que não conseguem controlar adequadamente a doença apenas com as terapias já utilizadas. Os registros foram concedidos para as empresas Avita Care, Sun Farmacêutica, Brain Pharma, Cosmed, Rambexi Farmacêutica. Os novos dispositivos injetáveis foram autorizados para uso complementar à dieta e exercícios quando o uso de metformina é considerado inapropriado devido à intolerância do paciente ou contraindicações. A decisão da Anvisa autoriza a comercialização dessas canetas emagrecedoras, porém ainda não há detalhes sobre quando os medicamentos estarão disponíveis no mercado e o preço deles. A semaglutida é um princípio ativo usado em medicamentos injetáveis para tratar o diabetes tipo 2 e ajudar na perda de peso. Ela age imitando um hormônio natural que reduz a fome e controla o açúcar no sangue.
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1: Está acontecendo em Barra de São Francisco, região noroeste do estado do Espírito Santo, uma capacitação voltada aos agentes de combate às endemias do município. O treinamento acontece na Escola Municipal João Bastos, no bairro Vila Gonçalves, e tem como foco o fortalecimento das ações de vigilância e prevenção das arboviroses e demais endemias. A iniciativa faz parte das ações permanentes de educação em saúde, qualificação profissional consideradas fundamentais para ampliar a eficiência das equipes de vigilância.

0: Ambiental. O principal objetivo do treinamento é proporcionar atualização técnica aos agentes, garantindo que estejam cada vez mais preparados para enfrentar os desafios relacionados às endemias e contribuir para a proteção da saúde da população. A qualificação contínua dos profissionais é uma das estratégias recomendadas pelos órgãos de saúde para fortalecer o enfrentamento às arboviroses, como dengue, chikungunya e zika vírus, doenças que exigem atuação integrada entre poder público e a comunidade. Com essa atualização técnica, estarão ainda mais preparados para enfrentar os desafios que surgirem e continuar desenvolvendo um trabalho de excelência em benefício da população. O trabalho preventivo desenvolvido pelos agentes de combate às endemias é essencial para preservar a saúde dos moradores e reduzir os impactos causados pelas doenças transmitidas pelo mosquito.
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1: Mudas de árvores ameaçadas de extinção estão sendo produzidas em viveiro no Espírito Santo. Um viveiro localizado no campus da Universidade Federal do Espírito Santo, a UFES, em São Mateus, norte do estado, é o desafio de pesquisadores para devolver à natureza árvores raras e que estão na lista de extinção. Mudas de 12 espécies são produzidas no local após coletas de sementes nas regiões onde são identificados exemplares da planta. Depois de cada unidade ser acompanhada e crescer saudável, é feita a reintrodução de cada uma em unidades de conservação no norte do estado. O principal objetivo do projeto é justamente fazer a conservação, proteção de espécies fora do seu habitat natural para fazer o processo de propagação de produção de mudas para depois fazer a restauração desses ambientes degradados. Entre as espécies que estão sendo estudadas e cuidadas no projeto, a Jueirana Facão se destaca por ser uma recém-conhecida dos pesquisadores, descoberta apenas em 2017. Essa árvore pode atingir até 30 metros de altura e só ocorre em fragmentos de mata Atlântica no norte do Espírito Santo, mais especificamente entre os municípios de Soretama e Jaguaré. Com menos de 100 indivíduos encontrados na natureza, a árvore é extremamente rara e sua preservação é uma prioridade. Outra planta do viveiro da UFES, também em extinção, é a braúna preta. É uma planta de difícil propagação e tem crescimento lento.
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1: A Anvisa aprovou uma nova indicação de um medicamento para pacientes com câncer de pulmão avançado que já esgotaram os tratamentos anteriores. O câncer de pulmão é a principal causa de morte por câncer no mundo. O medicamento é indicado para casos de câncer de pulmão de não pequenas células, que representam cerca de 85% de todos os casos da doença. O remédio é indicado para adultos com câncer de pulmão de não pequenas células localmente avançado ou metastático. Pacientes com mutação no gene que codifica o receptor envolvido no crescimento das células tumorais que já tentaram, sem sucesso, terapia-alvo e quimioterapia à base de platina. Pacientes com adenocarcinoma pulmonar em progressão da doença. O medicamento já havia sido registrado na Anvisa para tratamento de pacientes adultos com câncer de mama triplo negativo e ressecável, que não pode ser removido completamente por cirurgia, ou metastático, que se espalhou do local original para outras partes do corpo. Muita gente tem o hábito de espremer espinhas ou tentar retirar pelos encravados em casa. Embora pareça um procedimento simples, a prática pode favorecer infecções e, em situações mais graves, levar à necessidade de internação. O risco é ainda maior quando a lesão está localizada entre o nariz e a boca.

0: Boca, na região do rosto.
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1: Tudo bem com vocês? Hoje vamos compartilhar a organização de documentos que é bem necessária. Papéis espalhados transmite uma sensação de desordem mental, cria uma pasta suspensa ou uma caixa de entrada para contas a pagar e documentos importantes. Uma vez por semana, processe essa papelada. Pague o que precisa, arquive o que é importante e descarte o que é lixo. Mantenha superfícies planas limpas. Com dicas simples assim, o seu dia a dia se torna mais leve, trazendo harmonia para o seu lar.

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1: O melhor doce de leite capixaba é produzido na Rota dos Queijos, em João Neiva, norte do estado. É o que garante a avaliação do 9º Prêmio Queijo Brasil, realizado em Blumenau, Santa Catarina. O concurso é o maior do Brasil no segmento de queijos, manteigas, doces de leite e outros produtos lácteos artesanais. A ganhadora do troféu de melhor doce de leite do Espírito Santo na competição é a Vila Veneto Queijaria e Bistrô, que fica às margens da BR-259, na localidade rural de Santo Afonso. A queijaria obteve 7 medalhas da premiação, que reuniu os principais produtores artesanais do país.

0: em uma avaliação criteriosa de qualidade, aroma, textura e sabor. Além do troféu para o seu doce de leite artesanal, a queijaria de João Neiva obteve 5 medalhas de prata com o queijo Minas curado, o requeijão artesanal, o queijo parmesão, a manteiga artesanal e o queijo original Otelo. A deficiência de vitamina B12 não é um problema que afeta somente veganos e vegetarianos, mas também pessoas que consomem carnes e laticínios. 40% das pessoas com idade entre 26 e 83 anos possuem níveis plasmáticos de vitamina B12 na faixa normal baixa, em que muitos já experimentam sintomas neurológicos. A vitamina B12 desempenha um papel crucial na produção de glóbulos vermelhos, na função cerebral e no sistema nervoso.
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Você ouvirá agora a experiência do louvor Daniel na Cova dos Leões. O autor converteu-se em 1987, época em que iniciou seu aprendizado do violão. Certo dia, ao meditar na Bíblia, no texto que relata a experiência de Daniel na Cova dos Leões, o autor pegou seu violão e, inspirado pela leitura que acabara de fazer, foi visitado pelo Espírito Santo e compôs a melodia e a letra baseada no texto, as quais se encaixaram à medida em que eram

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1: Muita gente tem o hábito de espremer espinhas ou tentar retirar pelos encravados em casa. Embora pareça um procedimento simples, a prática pode favorecer infecções e, em situações mais graves, levar à necessidade de internação. O risco é ainda maior quando a lesão está localizada entre o nariz e a boca. De acordo com os dermatologistas, o problema começa quando a pele é manipulada sem os cuidados adequados. Ao espremer uma espinha ou retirar um pelo encravado com as mãos, unhas ou objetos não esterilizados, a barreira natural da pele é rompida, facilitando assim a entrada de bactérias. A área entre o nariz e a boca merece atenção especial. De acordo com os especialistas, essa região possui grande concentração de vasos sanguíneos e fica próxima de estruturas importantes da face. O nariz e a boca têm mucosas ricas em vasos sanguíneos, o que facilita a passagem de bactérias para a corrente sanguínea. A proximidade com os seios da face aumenta o risco da infecção atingir estruturas próximas ao cérebro. Por isso, quando o inchaço se aproxima dos olhos, do nariz ou da boca, a recomendação é procurar atendimento médico imediatamente. O uso de agulhas, pinças, lâminas de barbear ou sem esterilização também não é indicado.
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1: A Agência Reguladora dos Estados Unidos, FDA, equivalente à Anvisa no Brasil, aprovou no dia 16 do mês passado o primeiro comprimido capaz de reduzir significativamente os níveis de LDL, conhecido como colesterol ruim. Segundo estudos clínicos, o remédio pode diminuir o colesterol em até 60%, resultado semelhante ao obtido por medicamentos que até então estavam disponíveis apenas na forma injetável. Batizado de Lipifendra, o medicamento é indicado principalmente para pacientes com hipercolesterolemia familiar, condição genética que provoca níveis elevados de colesterol desde cedo e aumenta o risco de doenças cardiovasculares como infarto e AVC, acidente vascular cerebral. A expectativa é que a versão em comprimido facilite o acesso ao tratamento e aumente a adesão dos pacientes, já que elimina a necessidade de aplicações injetáveis utilizadas atualmente por parte das pessoas que precisam de terapias mais potentes para controlar o colesterol. Apesar da aprovação nos Estados Unidos, o Lipifendra ainda precisará passar pela análise da Anvisa antes de ser comercializado no Brasil. A estimativa é que medicamentos desse perfil sejam disponibilizados no mercado brasileiro entre 1 e 3 anos após a autorização concedida pela FDA.

0: agência reguladora dos Estados Unidos.
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0: Nós saudamos a todos que estão conosco com a paz do Senhor. Estamos dando início a mais um Família, um Projeto de Deus. E hoje o nosso tema será Construindo o Parapeito. Aqui conosco, como sempre, o pastor Guilherme e o pastor Douglas, a paz do Senhor.
1: Paz do Senhor a todos, paz do Senhor.
2: Paz do Senhor Douglas, pastor Marcelo e a todos que estão assistindo conosco.
0: Eu vou pedir ao pastor Douglas que possa ler o texto para nós. O texto de hoje está no livro de Deuteronômio, capítulo 22, versículo 8, que diz assim: Quando edificares uma casa nova, farás no telhado um parapeito, para que não ponhas culpa de sangue na tua casa, se alguém de alguma maneira cair dela.
2: Nós poderíamos abrir o tema falando primeiro da casa e depois do parapeito. Porque o parapeito ia ser uma parte dessa casa. Então aqui a casa é um lugar de habitação. Então está falando tanto do nosso lar como a nossa vida. O Senhor quer que a nossa vida seja um lugar de habitação do Espírito Santo. Porque o Espírito Santo vem habitar em nós e o Senhor quer habitar também na nossa casa. Então, que quando o Senhor revela para Israel que quando eles fossem construir uma casa, deveria fazer no telhado um parapeito, que é aquilo que é para proteção, para evitar morte, e até hoje é uma coisa muito usada no, na segurança do trabalho, né? Uma coisa, como é que a palavra não envelhece, né? Mas o Senhor faz um ponto aqui que é importante falar da casa antes do que falar do parapeito, que é quando for construir uma casa nova. Então, era uma lei específica para casas que seriam construídas. Então, o Senhor está apontando aqui para o novo nascimento. O novo nascimento.
1: Amém.
2: Então, não é para a velha casa, o velho homem. Até porque, agora juntando a lei com o lado espiritual, por que que a velha casa, que é o velho homem, não se separa o peito? Porque o ímpio não cai. Não há queda para quem está fora da presença do Senhor, para o ímpio. Porque ele nunca foi levantado, ele nunca foi salvo. Porque o ímpio, e muitos de nós antes também de conhecer o Senhor, o ímpio, o homem ele já nasce com a natureza caída de Adão, ele já nasce com essa natureza caída, o ímpio já está caído. Então, não faz sentido o parapeito para ele. O parapeito é para quem nasceu de novo. Por quê? Porque esse, espiritualmente, o Senhor colocou de pé.
1: Amém.
2: Não é
1: Exatamente.
2: verdade? Agora, outro ponto que a gente poderia abordar em relação à casa nova é o seguinte: por que essa distinção aqui do Senhor? Porque quando, aqui, lembrando que a lei também estava preparando Israel para quando fosse entrar na terra prometida. E quando eles entrassem na terra prometida, as casas, os lares, teriam dois tipos de casas. Aquelas casas, como aqui está dizendo a lei, que eles iam chegar e ia construir do nada, e que aí já ia sofrer a influência da arquitetura do povo de Israel. É interessante como essa questão de arquitetura é tão valiosa.

0: expressa muito uma sociedade, um povo, uma nação, características. A arquitetura é uma forma de comunicação extraordinária do tempo, das épocas, né? Mas como Israel venceria e venceu os habitantes de Canaã, os cananeus, os jebuseus e tantos outros povos, que eles foram vencidos e tirados, Israel então herdou a casa deles. Então muitas famílias de Israel passaram a morar em casas que antes eram de um povo que não pertencia ao Senhor e que tinha então a arquitetura própria daquele povo, característica daquele povo. E essas casas, quando os filhos de Israel foram morar, acabaram sendo consagradas ao Senhor. Então nós temos esses dois tipos de casas na igreja. Os irmãos percebem como que esses dois tipos de casas no meio do povo de Israel. Você tem aquela casa que foi construída do nada, são aqueles que casam na presença do Senhor. Então eles constroem um lado nada, uma casa nova. Mas tem muitos que já se converteram casados. Eles eram jebuseus antes. Eles eram cananeus antes. E esses cananeus e jebuseus foram vencidos pela palavra, pelo evangelho, pela cruz.
1: Glória a Deus.
0: E morreram e foram sepultados no batismo. E agora eles são convertidos. Então, é esse lá daqueles que casaram e se converteram casados, assim como Israel, esses lá precisavam ser consagrados ao Senhor. Não é verdade?
1: Sim, amém. E Pastor Marcelo, o mais importante que eu entendo desse momento, desses dois lares que convivem, é o que o mais importante é a influência do Senhor. Né?
0: Muito boa.
1: Porque ainda que, aí até o pastor fez uma colocação assim, agora nós vamos unir o físico com o espiritual. Ainda que na parte visível, na parte física, foi uma família que foi constituída antes da conversão, mas tem a influência espiritual, que agora é um coração que vai estar sendo orientado pelo Senhor. Um coração
0: Muito bom.
1: é uma família, vidas que serão agora moldadas segundo a orientação de Deus, né? Então, fisicamente, tem uma história antes, mas nasceram de novo, entregaram a vida a Jesus, consagraram o seu casamento ao Senhor, tudo se fez novo.
0: E é agora o Espírito Santo é o mesmo Espírito que habita em ambos e os torna uma só carne, né? Então, essa característica agora do Espírito sobre as nossas vidas, sobre a vida desses, ela torna eles um só, porque é o mesmo Espírito que opera na esposa, é o mesmo Espírito que opera na esposa, é o mesmo Salvador, é o mesmo Deus, é o mesmo Consolador, é o mesmo que constrói, e ele constrói junto. Ele constrói e faz tudo novo. Tudo novo.
1: Isso é muito interessante, porque a casa continuava sendo a mesma, mas os habitantes mudavam. Ou seja, não se pode mudar a história, não se pode mudar o passado, mas vocês não são mais os mesmos, vocês são servos do Senhor. Porque é importante dizer isso, que às vezes a irmã pode ter um sentimento: ah, eu não casei na presença do Senhor, ah, mas nós conhecemos no mundo, ah, mas eu casei lá no mundo, lá nas festas mundanas, em algum lugar até nada apropriado. Mas a partir do momento em que vocês conheceram o Senhor, esse lar foi consagrado ao
0: Amém.
1: Senhor. Agora não são mais dois, mas um só. Então agora é um lar que pertence ao Senhor. E que o Deus uniu, que vocês foram unidos no Senhor, não separe o homem.
0: Amém.
1: E você não pode diminuir o poder do Senhor. Lá no mundo, vocês se conheceram, mas o Senhor é o Deus do destino,
0: Amém.
1: é o Deus que nos predestinou para a salvação. Porque veja, o que o Salmo 139 fala? Ainda que eu habite nas trevas, até lá a tua mão me guiará. Mesmo quando o homem está nas trevas, Deus está cuidando dele.
0: Amém.
1: Não é isso que o Salmo diz?
0: Sim.
1: Até nas trevas tu estás. Então você estava nas trevas, no mundo, mas o Senhor estava lá cuidando de você
0: Amém.
1: e te preservando para o dia da sua
0: Glória a
1: salvação e guiando os seus passos. Porque Deus nos prepara para o dia da salvação. Então tenham paz. Assim como aqueles que hoje casam no Senhor, o seu lar também é consagrado, porque as coisas velhas se passaram
0: e tudo vai ser feito.
2: Graças a Deus.
0: Amém?
2: Amém.
0: Amém.

0: Agora vamos então falar do parapeito. Qual é o bom primeiro do objetivo do parapeito, depois podemos entrar mais nos detalhes. Tudo além tem um objetivo. E aqui, qual é o objetivo? Lembrando, apesar que muitos sabem, que na arquitetura das casas de Israel, o telhado era plano. Isso era característica. Era até interessante mostrar uma foto aqui agora, durante o programa. Não era como hoje, na maioria do Brasil, também em vários países, as casas. Não, era plano. Então, o terraço era muito usado para malhar o trigo, a cevada, para dormir no verão,
1: Exatamente.
0: para as crianças ficarem brincando. Era comum quando chegava um visitante dormir em cima, calor, porque as casas embaixo às vezes não tinham divisão, não tinham paredes. Então era um lugar muito usado da casa, enquanto até e muito valorizado. Então o senhor mandou colocar um parapeito nesse terraço plano, com o objetivo. Agora vamos direto com o objetivo, evitar a queda. Que é uma palavra até que aparece no texto. Para que não houvesse queda e nem morte. Então aqui, esse é o Deus que não quer que haja queda na nossa casa. Não tem uma coisa mais triste quando na casa de um servo, Senhor, alguém cai. Aqui cair da graça. Da graça tendes caído. Um filho, um marido quando cai, uma esposa quando cai. Né? O marido é um servo de Deus, os filhos são servos de Deus e a mãe despenca para o mundo. Então, é um Deus que quer nos preservar dessa tristeza.
1: Verdade. E quando nós vemos assim, aqui são orientações, é uma lei do Senhor, né? Ou seja, Deus sempre vai nos dar todas as orientações para que não haja um prejuízo, né? Deus poderia ter se omitido. Não, constrói sua casa nova. Não, mas é necessário que haja o parapeito. Ou seja, o Senhor constantemente ele tem o interesse de nos orientar para que não haja queda, para que não haja falha. E aí nós vamos falar aqui de vários detalhes. Vemos também que era algo intransferível.
0: Ah, muito
1: Ou
0: bom.
1: seja, ali era uma palavra de Moisés para todo o povo que ia da terra. Cada família, cada casa deveria construir o seu parapeito. São responsabilidades que competem a nós, né? Nós não podemos transferir essa responsabilidade para outra pessoa, até para o pastor, para o vizinho, para o parente, para a escola,
0: Exatamente.
1: né?
0: Ah, isso é importante.
1: Porque cada
0: Os
1: um de nós,
0: avós.
1: os avós, nós temos que assumir esse compromisso.
0: Isso, bom, hein?
1: Porque a responsabilidade ia recair sobre quem? Sobre os moradores da casa.
0: Exatamente. Muito bom.
1: É.
0: E o Guilherme fez uma observação muito interessante aqui antes, quando ele destacou a palavra sangue
1: Inocente.
0: inocente. Aqui o texto parece indicar para as crianças. Porque a criança vive o estado de inocência. Porque, veja, vamos supor que houvesse um telhado que não houvesse o parapeito. O adulto é consciente. Se ele pular, ele quer saber que está pulando.
1: Exatamente.
0: Se ele ficar um passo da queda ali, ele tem consciência.
1: Correndo
0: Isso, né? Que ele
1: risco.
0: está correndo risco. Ele
1: Exatamente.
0: não é um inocente. A criança não tem. Ela vive num estado de inocência. A criança não tem essa noção de perigo. Mas tudo para ela é brincadeira, é diversão. Então aqui, veja que interessante, o Deus que ama as crianças e não quer que acidentes fatais aconteçam com elas, nem fisicamente e nem espiritualmente.
1: E Deus, ele corrige a palavra, fala aquele que ama. E ele estava ensinando ali, né? A lei de Deus dada a Moisés ao povo era um ensino, porque Deus nos ama. Certamente hoje essa palavra ela vem ao encontro, porque Deus nos ama, não é? Ele ama os lares, ele ama os nossos filhos. E esse limite que ele estabeleceu, essa regra, né, é para preservação de tristeza, de dor, de choro, de lágrimas, não é? Às vezes até quando se levante ou se ouvia falar disso, poderia até parecer um pouco desafiador, não é? Para algumas casas. Olha, né, tem que fazer um parapeito. Mas essa parte faz parte da edificação. Tem que ter essa parte na edificação do nosso lar, da nossa casa, né? O parapeito, os limites, a disciplina.

0: Não é? Tem que existir isso, porque senão o prejuízo vem.
1: Essa palavra limite é importante, porque quando eu estava de criança, o parapeito é que botava limite. Ele sabia que até ele podia brincar. Ou seja, a criança precisa de limites. Um menino, uma criança que quer sem limites, ele vai ser um adulto amanhã indomável. Ele vai sofrer muito com o mundo, porque o mundo vai pôr. Ele vai pôr a força. Ele vai se tornar uma pessoa até difícil de conviver. Porque uma pessoa sem limites significa uma pessoa inconsequente. É uma pessoa de riscos. Uma pessoa sem limites não é uma pessoa confiável. Então, o pai, por amor à criança, tem que pôr o parapeito, tem que pôr ali, até aqui você pode. Aí, ó, a expressão é interessante, né, Douglas? Ou seja, era ali, você tinha ali o terraço. Então, acho que uma frase seria a seguinte: era uma liberdade com limites.
0: Exatamente.
1: Ó, o terraço aqui, você pode brincar à vontade. Quem é de vocês? Pode brincar à vontade. Só não passa do parapeito.
0: Exatamente.
1: Então, essa é a criação ideal. Com liberdade. Porque também não pode ser uma criança oprimida, sufocada, totalmente dominada, que não desenvolva a sua própria personalidade, as suas próprias aptidões e dons naturais, mas também tem que ter. Então, era, o parapeito traz uma fórmula, não sei se essa palavra, de perfeita da criação. Uma infância com liberdade, mas com limites. Não interessa. Ou seja, não é uma prisão, né?
2: E assim, você pode brincar com o celular? Pode, durante uma hora.
1: Muito bom.
2: Né? Você vai na casa do colega, mas ó, tá hora, você tem que estar aqui em casa de novo. Então são limites que são administrados, né? Não era. Me parece que o parapeito tinha uma altura limite, vamos dizer assim. Não era uma prisão, não era uma redoma. Então é muito importante as famílias observarem isso, principalmente na criação dos filhos. E até no convívio também, né, Pastor Marcelo, Pastor Guilherme? Entre marido e mulher, tudo isso tem os limites de cada um. Porque se a gente acaba aprisionando os filhos, o que que vai gerar neles? O desejo amanhã de fugir. A palavra fala, pais, não aborrecei os vossos filhos, né? Então esses limites são muito seguros. Agora me ocorreu um detalhe, o seguinte: quando olhássemos para uma casa de fora assim, e apareceu o parapeito, né? Então,
1: Verdade.
2: é perceptível. Quando uma família,
1: Muito bom.
2: uma casa, quando os filhos foram criados com parapeito, você vê,
1: Com limites,
2: com
1: né?
2: limites,
1: Muito bom.
2: muito bonito de se ver
0: E
2: isso.
0: o outro detalhe também é que os pais devem dar conhecimento aos filhos dos perigos.
1: Muito bom.
0: Porque você, meu
2: Os
0: filho,
2: porquês, né?
0: chegou perto aqui do parapeito. Ó, você está vendo que se você passar, você vai cair? E se você cair, você vai sofrer um prejuízo? Ó, você vai sair com seus colegas. Você vai sair. Mas olha o assunto que você vai tratar. Olha onde eles querem ir. Você vai ali? Você vai ali. Não muda o rumo, não. Você vai ali, depois o outro chama para ir para lá. Você vai ver com quem você anda. Os assuntos que são tratados, as suas companhias, as suas amizades. Então você está dando liberdade, mas você está ensinando e mostrando o perigo. Olha bem, lembra que se um errar e você estiver junto, você vai estar no meio. Então, olha o perigo disso para você. Então, você cria o filho, dando a ele a liberdade, mas mostrando os perigos e o limite estabelecido.
1: O que Guilherme está falando é um segredo importante na criação de filhos, que eu nem sei se todos usam, que é o seguinte: eu vou tentar botar uma expressão em que pode ação e consequência. Quando o pai consegue mostrar isso ao filho, interessante, Douglas, que às vezes a ação e consequência é mais eficaz que o castigo. Porque você mostra o seguinte, vou tentar explicar, para entender. Você fala, se você fizer isso aqui, vai acontecer isso aqui. Só isso. Ele fez, então isso aqui acontece. Então ele vai entender o seguinte: a minha decisão aqui teve um preço. Amanhã, quando ele for fazer de novo, ele vai pensar, vale a pena?
0: Exatamente.
1: Ele aprende com o próprio erro. Isso me parece muito mais eficaz do que a própria disciplina e o castigo. Você entendeu?
0: Verdade.
1: Ele quer muito ir pro parquinho, jogar futebol. Então, ele tem que fazer o exercício. Eu posso dizer, não, filho, você pode ir. Você faz o exercício e você vai. Ação e consequência.
0: Sim.
1: Entendeu? Ele
0: Exatamente.
1: falou para jogar futebol. Aí, ele talvez. Lógico que essa criança vai testar o pai ou a mãe. Um dia ele não
0: Vai.
1: faz o exercício. Hoje não tem futebol.
0: Sim.

0: Então, ele está colhendo uma consequência. Amanhã, o que que ele faz? Ele faz exercício para ver disso, porque ele quer ir para o futebol, que é a coisa que ele quer, porque ele vai calcular preço. Fazer exercício tem um preço alto, que é deixar no futebol com os amigos. E isso é uma forma que me parece extraordinária de para fazer. Basta que ele mantenha a regra, porque ela vai ser muito eficaz, né? E eu acho isso muito interessante. Agora, dentro do que ele estava falando, né, a liberdade com limites. Isso também é para o adulto. Assim, a criança, não, nós somos livres. Mas se o sinal tiver vermelho, você pode passar?
1: Exatamente.
0: Não pode. Na verdade, por quê? Porque a liberdade tem que ter limite.
1: Exatamente.
0: Isso é uma necessidade do ser humano. É uma necessidade do ser humano. E eu até estava comentando que eu acho que um parapeito que existe é o temor ao Senhor. Mas antes de falar nisso, eu queria falar sobre o nome em si, né? É para peito. Ou seja, por quê? Para que ele, é o que o retém, o que segura. E o peito é porque é a parte do corpo onde geralmente o parapeito ia. Lógico que se ele for muito baixinho, ele não.
2: É o ponto de equilíbrio que é.
0: Exatamente. Essa palavra é extraordinária. Porque um parapeito pequenininho, dá um pouquinho de limite. Mas não vai segurar, né? Verdade? Se você põe um muro todo tamanho, virou uma prisão. Quer dizer, ou seja, o parapeito tinha uma altura em que ele estava seguro, mas ele não deixava de ver. Ver o céu, ver as coisas. Quer dizer, nós não queremos criar crianças bitoladas, não sei se a palavra pode ser usada, né? Mas
2: Alienadas, né?
0: alienadas. Você vê que a arca, ele estava dentro da arca de Noé, mas tinha janela. Ele estava, ó, lá fora o negócio está difícil, hein? Lá fora está acabando com tudo, hein? Aqui está seguro. É as janelas do discernimento. Você olha, você tem noção do que tem lá fora e você sabe o que você tem dentro. Então, ali, o parapeito é nessa altura, que é onde está o coração. É onde está o coração. Então, muitas vezes, o parapeito é o Senhor que tem que parar os nossos impulsos. Então, às vezes, você está indo por um caminho errado e o Senhor te para. Às vezes, tem impulso, sentimento, vou fazer, vou falar, e aí o Senhor vem por um limite. O Senhor dá uma revelação. Você recebe a palavra do seu pai, é uma mensagem que vem na igreja, é um dom espiritual, opa, para aqui, e aquilo segura o seu ímpeto e te livra
2: Da queda, né?
0: da queda.
2: Da queda. A Bíblia fala que o coração do homem é enganoso. E às vezes somos atraídos pelos sentimentos do coração, né? As curiosidades, os desejos, os impulsos, como o pastor falou. E o Senhor vem pela misericórdia dele com o Espírito Santo e nos para, né? E assim, fico imaginando, né? Uma criança ou um adulto chegando. E às vezes o bloqueio ele é firme, né? Então o Senhor faz isso. O Senhor vem e fala conosco de uma forma contundente, uma forma firme para evitar a queda. Então, os limites que o Senhor nos coloca é para o nosso bem, é para nos salvar, para preservar a nossa vida, para nós não chorarmos e depois contabilizarmos os prejuízos e as perdas que podem acontecer pela nossa falta de discernimento. O homem é
1: Exatamente.
2: impulsivo muitas vezes.
1: Provérbios 24, 23 fala do coração do homem, do coração do homem procede as saídas da vida. São as emoções, são os pensamentos, aquilo que a imaginação produz, as expectativas, tanta coisa que o homem almeja, mas glória a Deus que nós temos um Senhor que conhece o nosso amanhã.
2: Glória a
1: Então ele
2: Deus.
1: nos para. Ele nos faz acordar, às vezes, de sonhos que nós começamos a imaginar. E ele nos orienta e nos coloca firmemente no caminho. Não é? É esse parapeito que nos protege, não é? Mas nos dá a direção certa.
0: Graças a Deus. Eu estava até falando, né? Eu acho que o temor ao Senhor é um parapeito. Faz parte
1: Temor.
0: desse parapeito.
1: Verdade. Com
0: Porque
1: certeza.
0: o temor a Deus te dá limites. Às vezes você quer fazer uma coisa, aí você vem, aí vem aquele temor, isso não vai agradar o Senhor. Aí você para. Todo aquele impulso para rapidinho. Né? Você tem que o negócio até empolgado e papapá, aí alguém se diz, você fica meio assim, você é meio

0: e tomado com a angústia, daqui a pouco você vê aquele temor. Isso está errado, verdade.
1: Lembrei de Davi, né? Davi teve a oportunidade de acabar com a vida de Saul.
0: Ah, muito bom.
1: E os valentes, ó, o senhor entregou na sua mão. Não, eu não quero tocar no ungido do Senhor. Então ali foi um parapeito, né? Davi poderia ter avançado o limite, ultrapassado o limite, mas o temor em saber que era um ungido do Senhor, ainda que ele tivesse seus motivos, ele
0: Muito
1: foi
0: bom,
1: retido ali,
0: muito
1: né?
0: bom. Também podemos chegar, acho que está o assunto aberto. Então, Douglas, Guilherme, a paz do Senhor.
1: Amém, Pai Senhor.
0: Um ponto interessante do parapeito é que ele cercava toda a casa, todo o terraço estava cercado. Qualquer lado que a pessoa se voltasse, ele estava ali para segurar. Assim é o Senhor Jesus. É para nós o nosso parapeito. O salmista disse isso: tu me cercaste em volta. Nós estamos cercados pelo amor dele. Nós estamos cercados pela presença dele. Qualquer lado da sua vida que você virar, se você se voltar, você vai ver ali a presença dele. No seu trabalho, você olha, ele está lá. Minha família está aqui. Família espiritual, você está na rua. O Senhor nos cercou para nos preservar da queda, da morte, para que nele possamos ter vida e vida em abundância. Que Deus te abençoe. Que Deus abençoe a sua família. A paz do Senhor.

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1: O voo direto entre Vitória, no Espírito Santo, e Buenos Aires, previsto para 17 de outubro, funciona como o principal teste de uma estratégia que combina conectividade aérea, promoção do destino e comercialização de pacotes. O mérito está justamente aí. O Estado não trata a operação como um evento único, mas como parte de um plano de turismo para criar demanda e abrir uma nova porta de entrada para a economia capixaba. O Brasil recebeu 3,39 milhões de turistas argentinos no ano passado, uma alta de 82% sobre o ano anterior. Além disso, as buscas de argentinos pelo Espírito Santo cresceram 209%. O estado também possui um produto com potencial de diferenciação. Estamos falando da praia, da gastronomia, da cultura, da montanha, dentro de um circuito curto, ou seja, que permite ao visitante sair de Guarapari, por exemplo, e chegar à região de Domingos Martins e Pedra Azul em cerca de 90 minutos. O projeto reúne o governo do estado, Sebrae, Fecomércio, Embratur, Zurich Airport Brasil, Gol e CVC. Essa governança amplia a capacidade de execução e reduz o risco de a promoção terminar apenas em publicidade institucional. O mecanismo econômico é direto, mas conectividade reduz o custo e o tempo da viagem, enquanto a distribuição por operadoras facilita a compra.
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1: O estado do Espírito Santo registrou o maior crescimento da atividade econômica do país em maio. O estado teve 119,7 pontos e avançou 4,4% em relação a abril. O avanço capixaba foi quase 4 vezes superior ao registrado por Goiás, segundo colocado no ranking. Na sequência aparecem Ceará, Paraná, Santa Catarina, Pernambuco e Minas Gerais. O estado do Espírito Santo também registrou o melhor desempenho na comparação entre o trimestre encerrado em maio e os 3 meses imediatamente anteriores. Nesse período, a atividade econômica capixaba cresceu 4,53% à frente do Rio de Janeiro, Amazonas, Ceará, Pará, Minas Gerais, Goiás, Rio Grande do Sul, Paraná, que encerraram o trimestre com queda. O IBC/BR é calculado pelo Banco Central e reúne informações de setores como indústria, comércio, serviços, agropecuária, para acompanhar mês a mês o desempenho da economia brasileira. Assim, o estado do Espírito Santo alcançou 119,7 pontos na série desazonalizada, significa que o nível de atividade econômica do estado estava 19,7% acima da média observada em 2022. O Banco Central atualiza periodicamente o ano base para manter o índice representativo da estrutura mais recente da economia.
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1: A deficiência de vitamina B12 não é um problema que afeta somente veganos e vegetarianos, mas também pessoas que consomem carnes e laticínios. 40% das pessoas com idade entre 26 e 83 anos possuem níveis plasmáticos de vitamina B12 na faixa normal baixa, em que muitas já experimentam sintomas neurológicos. A vitamina B12 desempenha um papel crucial na produção de glóbulos vermelhos, na função cerebral e no sistema nervoso. De acordo com os endocrinologistas, a quantidade de manutenção da vitamina B12 é bem menor que a dose de correção da deficiência. A falta dessa vitamina pode levar a problemas sérios de saúde e os sintomas podem se manifestar de maneira gradual. A B12 é uma vitamina produzida por bactérias que vivem no solo orgânico e no intestino de animais. Como as plantas não precisam dessa vitamina para se desenvolver, elas não a absorvem. A deficiência ocorre em vegetarianos e não vegetarianos. O problema não está apenas na restrição dos alimentos de origem animal, como carnes, ovos e leites. Muitas vezes pode ser causada pelo uso de adubo químico no solo que mata as bactérias, a alteração da nossa flora intestinal, uso indiscriminado de antibióticos. As carnes também podem apresentar menos B12 devido ao modo de criação dos animais. A criação de animais de abate em locais fechados também impede que os animais comam direto do solo, diminuindo a quantidade de B12 na corrente sanguínea e nos tecidos.
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1: Nós queremos saudar a todos os irmãos com a paz do Senhor Jesus. O texto que o Senhor tem separado para nós está em 1 Samuel, do capítulo 17, no verso 32, que nos fala dessa forma. E Davi disse a Saul: não desfaleça o coração de ninguém, por causa dele, teu servo irá e pelejará contra esse filisteu. Meus irmãos, a palavra do Senhor nos fala de um momento muito importante e difícil para o povo de Israel. Eles estavam diante de uma prova, de um momento muito difícil, pois Golias, um dos filisteus, um gigante, um homem super preparado para a guerra, ele estava ali já há 40 dias afrontando o exército. Ele trazia afronta, ele intimidava, ele amedrontava. Mas ali estava um jovem de nome Davi, que futuramente seria chamado por Deus para reinar em Israel. E a palavra do Senhor nos fala que era um jovem de intimidade com Deus, de experiências com Deus. Um homem que forjou a sua vida no campo, cuidando das ovelhas, defendendo as ovelhas do seu pai. E o chamado do Senhor foi um chamado para uma obra grandiosa. E a situação nos fala do momento quando o rei da época, era o rei Saul, ele estava amedrontado pela afronta, porque ninguém se habilitava a enfrentar aquele homem, aquele gigante chamado Golias, porque aparentemente era impossível vencê-lo. E foi justamente nessa circunstância que Davi traz essa palavra. Então ele fala para Saul: Saul, não se preocupe, não fique apreensivo, porque não desfaleça o coração de ninguém. Meus irmãos, sempre temos visto que Israel, ela é uma figura profética. Aquilo que se passou com Israel fala de um paralelo em relação à igreja. A igreja desse momento que nós estamos vivendo. A igreja não está nesse momento que nós vivemos, chamado tempo do breve. Ela está vivendo uma grande luta, um momento de afronta, um momento de dificuldade. Diz a Bíblia que os dias seriam dias difíceis, dias trabalhosos, onde o homem, diz a palavra, estaria desmaiando pela expectativa daquilo que aconteceria. Eles estavam ali diante de um grande gigante, que afrontava e que amedrontava. Hoje o homem está vivendo esse momento, não é verdade? As famílias, os lares, as pessoas, a vida profissional, tudo difícil, onde o mundo, a velocidade que o mundo empreende nos nossos dias é como uma afronta, afronta para as famílias, afronta para os lares, muitas vezes um gigante até mesmo que não se percebe, que não se vê. Mas Davi fala da figura profética do Senhor Jesus, porque ele tem uma palavra para nós, porque o Senhor Jesus foi aquele que venceu a nossa maior luta. A maior luta minha, sua, nossa, do homem, é enfrentar a morte. E diz a palavra, Paulo falando aos Coríntios, que tragada foi a morte na vitória. E a palavra de Davi, porque Davi, naquilo que ele não pecou, ele fala profeticamente da figura do Senhor Jesus. E a palavra do Senhor para você hoje, meu irmão, minha irmã, que

0: Essa mensagem é a mesma palavra: não desfaleça o coração de ninguém. Não importa qual a luta, não importa qual o momento que você está vivendo, porque o Senhor tem essa vitória para te dar. Davi tinha segurança, porque ele enfrentou o urso, ele enfrentou o leão e o Senhor deu a vitória. E ali ele estava seguro disso. O Senhor Jesus pode nos dar essa palavra, sabe por quê? Porque ele venceu a morte por nós. E hoje a palavra para você é uma palavra de esperança. Não desfaleça. Você está diante de lutas, de problemas que assola você e sua família. Não desfaleça, porque há um maior do que elas, que é Jesus Cristo, porque ele vai vencer a sua luta. Que o Senhor possa te abençoar. E possa te abençoar nesse dia, diante dessa situação. Desejamos a todos a paz do Senhor Jesus.
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1: A Anvisa aprovou o registro de 5 novos medicamentos injetáveis à base de semaglutida, popularmente conhecido como canetas emagrecedoras para tratamento de obesidade e diabetes tipo 2. A decisão foi publicada no dia 29 de julho no Diário Oficial da União. A autorização para os produtos foi oficializada por meio de uma resolução da Gerência Geral de Medicamentos da Anvisa, já publicada. Os medicamentos receberam registro após serem comparados ao medicamento biológico Ozempic e são indicados para tratamento de adultos com diabetes tipo 2 que não conseguem controlar adequadamente a doença apenas com as terapias já utilizadas. Os registros foram concedidos para as empresas Avita Care, Sun Farmacêutica, Brain Pharma, Cosmed, Rambexi Farmacêutica. Os novos dispositivos injetáveis foram autorizados para uso complementar à dieta e exercícios quando o uso de metformina é considerado inapropriado devido à intolerância do paciente ou contraindicações. A decisão da Anvisa autoriza a comercialização dessas canetas emagrecedoras. Porém, ainda não há detalhes sobre quando os medicamentos estarão disponíveis no mercado e o preço deles. A semaglutida é um princípio ativo usado em medicamentos injetáveis para tratar o diabetes tipo 2 e ajudar na perda de peso. Ela age imitando um hormônio natural que reduz a fome e controla o açúcar no sangue.
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1: Tudo bem com vocês? Hoje vamos compartilhar a organização de documentos que é bem necessária. Papéis espalhados transmite uma sensação de desordem mental, cria uma pasta suspensa ou uma caixa de entrada para contas a pagar e documentos importantes. Uma vez por semana, processe essa papelada. Pague o que precisa, arquive o que é importante e descarte o que é lixo. Mantenha superfícies planas limpas. Com dicas simples assim, o seu dia a dia se torna mais leve, trazendo harmonia para o seu lar.

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1: Oi, Tia Lu!
2: Oi, a paz do Senhor. Eu sou a Tia Lu e esse é o quadro Luz para o Meu Caminho. Nós estamos contando a história sobre a vida de Moisés. E eu te pergunto, está preparado para viajar dentro da palavra do Senhor? Está? Então vem comigo. Antes da última praga, Deus ordenou ao povo que se preparasse para a saída do Egito. A ordem do Senhor para Moisés foi: cada família do povo do Senhor tinha que separar um cordeiro de um ano de vida, macho. Não poderia ter manchas e nem machucados. Um cordeiro para cada família. E se a família fosse pequena, era para juntar com a família mais próxima de sua casa. Esse cordeiro tinha que ficar separado por 14 dias. E após esses dias, o cordeiro tinha que ser sacrificado. O povo de Israel faria o sacrifício ao mesmo tempo. Os servos teriam que pegar o sangue do cordeiro e passar nas vergas da porta da casa onde eles comeram o cordeiro. Deus orientou mais. O cordeiro teria que ser assado no fogo e eles teriam que comer pão sem fermento, com ervas amargas. Não poderiam comer nada que fosse cru, nem cozido na água. E teriam que comer todas as partes do cordeiro: cabeça, pés, frissuras, rins, fígado. E o que sobrasse teria que ser queimado no fogo no outro dia. Eles tinham que estar arrumados, preparados para a saída, com o sapato nos pés e o cajado na mão. Sabe como a Bíblia chama essa preparação? A primeira Páscoa do Senhor. O povo todo preparado. Deus avisou que enviaria a última praga e que dessa vez Faraó deixaria o povo partir. Que maravilha! Vamos juntos conhecer a bênção que foi a saída do Egito. Eu vou te aguardar para o próximo episódio. Fica com Deus. Um abraço apertadinho da Tia Lu. A paz do Senhor.
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0: Eu saúdo a todos com a paz do Senhor Jesus. Hoje, sábado, estamos juntos mais uma vez neste culto ao meio-dia, aqui pela Rádio Manaim e pela TV Manaim. Que bom que você está aqui conosco para juntos estarmos aos pés do nosso Deus, do Deus Todo-Poderoso, o Deus que nós amamos e que Ele nos ama incondicionalmente. Por isso, estamos aqui nesse final de manhã, início de tarde, para glorificarmos o nome do nosso Deus. Conosco, nesse culto ao meio-dia, os pastores Winston Dex, Mauro Brito e Luiz Zanoni. Eu quero convidar o pastor Mauro Brito a clamar ao Senhor, para darmos início a mais um culto da presença do Senhor. Pastor, a paz do Senhor Jesus, seja bem-vindo.
1: A paz do Senhor Cléber, a paz do Senhor a todos os irmãos que estão nos acompanhando neste sábado. Que o Senhor nos abençoe, vamos estar nos colocando na presença do Senhor. Se você puder fechar os seus olhos, né? Se puder se colocar de joelhos, em alguma condição. Mas se não, vamos estar em oração nesse momento. Senhor Deus, nós clamamos pelo sangue de Jesus nesta hora, suplicando, Senhor Deus, o perdão, toda falha, tudo aquilo que não te agradou, Senhor. Ó Deus, nós suplicamos pela bênção de podermos estar na Tua presença. Nos dá toda esta condição para colocarmos diante do Teu altar a nossa oração, a nossa súplica, Senhor Deus, o nosso louvor também, Senhor. Ó Deus, que neste culto Tu estejas visitando cada um daqueles que estão acompanhando, Senhor Deus, que estão ouvindo a Tua voz. Nós oramos em nome do Senhor Jesus. Amém, Senhor.

0: Ó Deus, nós glorificamos o teu nome, nós te bendizemos por mais esse momento que estamos passando na tua presença e por tudo que o Senhor é por nós. E bendizemos por tudo em nome de Jesus.
1: Amém. Nós vamos dar início agora às orações, às intercessões. Lembrando que neste mês estamos orando pelos nossos vizinhos também. Nós estamos no meio de um seminário neste final de semana. Vamos estar intercedendo ao Senhor para que os nossos irmãos que subiram ao Manaim desde ontem, desde sexta-feira, e possam estar sendo abençoados, possam aprender mais do Senhor. Vou pedir ao pastor Mauro para dar início às intercessões.
2: Amém. Está orando ao Senhor, Deus. Meu Deus, nós oramos pela salvação dos nossos vizinhos, Senhor. Pai, neste mês a tua igreja clama a ti. Os vizinhos dos teus servos, meu Deus, os vizinhos dos templos, dos pontos de pregação. Senhor, que tu estejas alcançando com teu louvor, com a mensagem, Senhor Deus, da tua igreja. Possam aceitar o convite para estarem nos cultos, Senhor. Que tu estejas operando, Senhor Deus, grandes coisas neste mês.

0: Meu Deus, operando na vida de cada um dos nossos vizinhos, Senhor. Ó Pai, que a tua igreja possa testemunhar do teu nome, Senhor Deus. Testemunhar como tu és bom, como tu és maravilhoso, Senhor. Ó Deus, abençoa para que haja um bom relacionamento com os vizinhos. Haja o zelo, Senhor Deus, da tua igreja para com eles. Para que assim a tua palavra possa alcançá-los e haja uma grande bênção, Senhor Deus, a tua igreja se encha. Senhor Deus, ó Pai, nós oramos assim, em nome do Senhor Jesus. Amém.
1: Senhor Deus, nós intercedemos ainda pelos nossos vizinhos, Senhor Deus, um bom testemunho, os nossos locais de trabalho, e através, Senhor Deus, do nosso testemunho, eles possam ver em nós algo diferente e que eles possam também querer servir a esse Deus que nós servimos. Pedimos ainda, Senhor Deus, pelo presbitério ali, pelos colaboradores que trabalham, Senhor Deus, que eles possam ter esse zelo, esse cuidado daquilo que não são dele, mas que é do Senhor. Capacita os teus filhos a cada dia, Senhor Deus, ali. O bom testemunho deles também. Senhor Deus, pedimos pelo conselho, os pastores ali, Senhor Deus, que auxiliem o presidente Alexandre Gueiros, que tudo venha pela direção do Senhor. Senhor Deus, que tudo seja para a honra e glória do Senhor. Assim nós oramos em nome de Jesus.
2: Amém. Amém. Neste momento, nós vamos agora colocar diante do Senhor as nossas orações, aquilo que nós precisamos, a nossa necessidade pessoal. Você na sua casa, no seu local de trabalho, onde quer que você esteja nessa hora. Se você puder, por favor, feche seus olhos, coloque diante do Senhor a sua necessidade pessoal, porque é momento de oração.

Eu quero cumprimentar todos os nossos irmãos que estão conosco, com a paz do Senhor Jesus. E convidá-los, nós vamos abrir a Bíblia no Salmo 35, no versículo de 27, que diz o seguinte: cantem-se, cantem e alegrem-se os que amam a minha justiça, e digam continuamente: o Senhor, que ama a prosperidade do seu servo, será engrandecido. Somos gratos a Deus em todas as coisas. Em tudo adoramos ao Senhor, não pelo que Ele faz, mas pelo que Ele é. Senhor misericordioso, companheiro, pai, amigo, aquele que é protetor daqueles que o temem, daqueles que estão perto dele. Por isso mesmo nós dizemos e amamos a sua justiça, porque amamos a sua justiça. Ou seja, somos gratos a Deus porque um dia ele nos justificou, nos deu vida nova, perdoou os nossos pecados, tirou a tristeza do nosso coração. Não culpamos mais a ninguém, mas reconhecemos os nossos erros quando erramos, quando pecamos. E o Senhor, misericordiosamente, Ele vem e nos abençoa, nos engrandecendo no sentido de ter uma nova vida. E aí a nossa vida o engrandece em todas as coisas. Também amamos a Deus e Deus nos ama também. E esse amor que parte de dentro de nós não é um amor que nasceu por acaso, mas porque Ele nos amou primeiro. Nesse meio-dia, nós temos que lembrar o seguinte: Deus nos amou primeiro. Ele abriu um novo caminho para nós e por isso glorificamos a Ele. As aflições desse tempo presente, aquilo que muitas vezes nos aflige, ou seja, que vem como oposição àquilo que Deus faz na nossa vida, são pequenas, perto do que Deus tem preparado para nós, perto das vitórias. Por isso cantamos, glorificamos a Deus. E quando descobrimos que Deus

0: Tem prazer nas nossas vitórias, que Deus ama a prosperidade dos teus servos. E quando eu digo prosperidade dos teus servos, não são das coisas desta vida, porque se criamos para as coisas desta vida, somos as mais miseráveis, continuamos pobres, ou até mesmo empobrecendo mais ainda. Mas quando temos no nosso coração um tesouro que se chama Jesus Cristo, temos a vitória, a paz e a prosperidade de um reino eterno, de um tesouro que a traça não corrói, que a ferrugem não destrói. Temos nele toda a bênção necessária. Agradecemos a Deus, glorificamos ao Senhor, somos gratos ao Senhor, cantamos alegremente, porque Ele tem nos amado todos os dias. Vamos fechar os olhos, vamos glorificar ao Senhor, já agradecendo a Deus, já sentindo o refrigério do Senhor, porque Ele nos ama. Senhor, te adoramos, te bendizemos, te glorificamos, ó Pai, por tudo que o Senhor tem feito, Senhor Deus. E nós suplicamos que o Senhor possa continuar conosco, mas também os teus servos que estão ali no seminário. Que o Senhor Deus venha visitar os seus corações também e que a tua bênção não falte. Agradecemos em nome de Jesus. E em teu nome nós dizemos que o amor eterno, incomparável, de Deus o nosso Pai, a graça redentora do nosso Senhor e Salvador Jesus Cristo e as doces e eternas consolações do Espírito Santo de Deus sejam sobre todos vós, povo do Senhor, agora e até a volta do Senhor Jesus. Amém.
1: Amém, Jesus.

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1: Está acontecendo em Barra de São Francisco, região noroeste do estado do Espírito Santo, uma capacitação voltada aos agentes de combate às endemias do município. O treinamento acontece na Escola Municipal João Bastos, no bairro Vila Gonçalves, e tem como foco o fortalecimento das ações de vigilância e prevenção das arboviroses e demais endemias. A iniciativa faz parte das ações permanentes de educação em saúde, qualificação profissional consideradas fundamentais para ampliar a eficiência das equipes de vigilância ambiental. O principal objetivo do treinamento é proporcionar atualização técnica aos agentes, garantindo que estejam cada vez mais preparados para enfrentar os desafios relacionados às endemias e contribuir para a proteção da saúde da população. A qualificação contínua dos profissionais é uma das estratégias recomendadas pelos órgãos de saúde para fortalecer o enfrentamento às arboviroses, como dengue, chikungunya e zika vírus, doenças que exigem atuação integrada entre poder público e a comunidade. Com essa atualização técnica, estarão ainda mais preparados para enfrentar os desafios que surgirem e continuar desenvolvendo um trabalho de excelência em benefício da população. O trabalho preventivo desenvolvido pelos agentes de combate às endemias é essencial para preservar a saúde dos moradores e reduzir os impactos causados pelas doenças transmitidas pelo mosquito.
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0: como é maravilhoso participar de um seminário dos jovens com tantas aulas, aulas que você cresce na presença do Senhor, que você tem o ensino, que você tem a doutrina do Senhor. Fala pra gente, como é que você está vendo esse seminário?
1: Então, está sendo uma maravilha, né? Estar em comunhão com os irmãos, estou com outros jovens da minha igreja também. É sempre importante, né, estar presente na obra, se fazendo presente por meio dos seminários, nos cultos. É uma grande honra, né, estar aqui presente hoje.
0: E você gostaria de... Você tem alguma experiência para contar que você já teve no Manaim ou até mesmo na sua igreja, no seu dia a dia, que eu te lembro, que você está lembrando, que marcou o seu coração?
1: Então, uma experiência que eu tenho, assim, que me marcou muito foi em relação à minha vida profissional, né? Que eu sempre tive muita dúvida, assim, no que seguir. E, assim, o Senhor me direcionou por meio de sonhos, por meio da palavra, da consulta da palavra, né? E eu acabei escolhendo o curso de fisioterapia. Que é um curso que hoje eu tenho amado fazer. E assim, o Senhor me deu grandes experiências por meio desse curso e me confirmou que o Senhor sempre sabe o que é o melhor pra gente, né? Mesmo que a gente não entenda no momento. E durante a aula, né, o Senhor confirma isso, me fez lembrar, né, a importância da gente estar presente no corpo, né, nos seminários, no jejum, na oração, procurando, buscando o Senhor para que Ele possa sempre estar se fazendo presente na nossa vida, falando nas nossas corações.
0: Glória a Jesus, isso é muito importante. Você está com quantos anos, Beatriz?
1: Eu tenho 23.
0: Olha que benção, a nossa futura fisioterapeuta. E você mora na Serra mesmo?
1: Isso, na Serra mesmo, em São Diogo.
0: Em São Diogo, no bairro São Diogo. Amém. Um abraço aos queridos irmãos. Quer mandar um abraço para os irmãos da igreja?
1: Quero mandar
0: Fica à vontade.
1: Um abraço para todos os irmãos da minha igreja, né, de São Diogo 2, e convidar a todos para estarem presentes nos próximos seminários.
0: É, isso é muito importante. Belo convite. Obrigado. Deus abençoe, Beatriz. Tem mais jovens aqui com a gente participando num seminário aqui dos nossos jovens. Mais um jovem que a Beatriz deixou aqui o lugar dela, liberando aqui a cadeira, né, para o nosso jovem. E você, jovem? Você é o
2: Gabriel.
0: Gabriel, a paz do Senhor Jesus, Gabriel.
2: Senhor.
0: Tudo bem?
2: Tudo ótimo.
0: Você também é da igreja de São Diogo, na
2: Exato.
0: Serra?
2: A igreja de São Diogo 2, né, do pastor Marcelo Oliveira.
0: E o que você está achando desse seminário, Gabriel?
2: Maravilhoso, não tem nem palavras para poder descrever. A gente vem pensando que vai ser de uma maneira, mas o Senhor toca a gente na aula, por exemplo, a aula de vida no corpo, a aula que abriu, né, o seminário. A gente, eu sentado ali ouvindo a palavra sobre como que é a gente, assim, como que é a vida, né, da gente colocar as coisas diante do Senhor, sobre as coisas de como que é a gente fazer parte desse corpo que é na igreja, né, que a nossa cabeça é o Senhor Jesus e a gente cumpre disso. A gente acha que a gente está de uma maneira, mas o Senhor está cuidando de uma maneira tão especial e tão boa, mas tão boa que a gente tem que só agradecer ao nosso Senhor, né?
0: E você falou aí sobre essa aula da vida no corpo,
2: isso,
0: né, e vivemos num corpo, num só espírito aí, na mesma comunhão com os irmãos. E como é maravilhoso, teve um momento que o pastor mencionou sobre as funções, que o jovem,
2: sim,
0: pode ter funções na igreja.
2: É maravilhoso.
0: E hoje você tem alguma função na igreja?
2: Eu sou instrumentista e sou obreiro também da casa.
0: Então você é instrumentista,
2: uhum,
0: é obreiro,
2: uhum,
0: faz parte do grupo de louvor.
2: Faz parte do grupo de louvor também.
0: São muitas funções.
2: São muitas, mas o Senhor capacita a gente para manter, né?
0: Pela misericórdia de Deus.
2: Com certeza, o Senhor está mandando, está cuidando e a gente está cumprindo com o que a gente consegue.
0: E o jovem, ele está convidado. Olha, se coloque, jovem, se coloque à disposição para poder trabalhar para o Senhor, para poder ser um obreiro na casa do Senhor. Está ali abrindo a igreja nas madrugadas, fechando, abrindo a igreja, cuidando da limpeza da igreja, participando ali das reuniões, recebendo uma bênção no corpo. Isso é muito importante.
2: Com certeza.
0: Igual aqui o nosso companheiro, que também já está ali como obreiro, está como instrumentista, está com várias funções na igreja, pela misericórdia do Senhor. E o Senhor está guardando.
2: O Senhor está guardando e é Ele quem cuida e a gente faz o que a gente consegue.
0: Quer mandar um abraço para os irmãos
2: com
0: da igreja? Fica à vontade.
2: Manda um abraço para os meus irmãos e amigos, companheiros que fizeram parte da minha família, praticamente toda a projeção ali do meu período de adolescente, período de jovem, que é os irmãos de São Diogo 2, que fazem parte hoje como uma família, o nosso pastor Marcelo Oliveira, o meu companheiro e amigo, o diácono Felipe, que é o responsável pelo grupo de louvor, maravilhoso, me levou muitas vezes, foi ele quem me trouxe muitas vezes em questões de seminários ali, nos Manaíns de Carapina, ali no Evangelho Sem Fronteiras. São experiências maravilhosas que eu tenho a dizer. Então, um abraço para todos aqui, meus irmãos.
0: Deus te abençoe.
2: Amém.
0: Pai de São Jesus.
2: Amém.
0: Maravilha. Vamos conversar com mais irmãos aqui com a gente. E você que está ligado, ó, Deus abençoe sua vida, estamos aqui ao vivo.

0: Diretamente do Manaim do Espírito Santo, nesse podcast aqui conversando com os nossos irmãos. E vou conversar com mais uma irmã, aliás, um irmão, vou conversar com uma irmã agora. E você, qual é o seu nome?
1: Meu nome é Esther, prazer.
0: Tudo bem, Esther? Pai do Senhor.
1: Pai do Senhor.
0: Tá gostando do seminário, Esther?
1: Estou muito.
0: Ah, que bom, você faz parte de qual igreja?
1: Faço parte da ICM Castelinho, lá em Teixeira de Freitas.
0: Olha só, Teixeira de Freitas, na Bahia, Igreja Maranata de Castelinho, Itacoatu. Quantas pessoas mais ou menos vieram de Teixeira de Freitas na Bahia? Você sabe, quantos jovens?
1: 430 pessoas.
0: 430 pessoas?
1: Mais ou menos, em média.
0: Mais de 400 jovens?
1: Sim.
0: Vocês estão tomando conta então aqui do Manaim, né? Invadiram o Manaim. Minha irmã, das aulas que você assistiu, qual aula que chamou a sua atenção?
1: Todas as aulas foram muito especiais, mas a vida no corpo e a de Daniel chamou muita atenção, porque conta, né, como os irmãos, os jovens têm que agir na presença do Senhor, porque a Babilônia está lá fora. Se a gente for seguir, a Babilônia está lá fora e a gente tem que ter o discernimento de não se misturar com o mundo, no caso. E a vida no corpo é como os irmãos têm que viver em santidade, tendo a palavra de Deus como base espiritual da nossa vida.
0: Amém. Aproveita e manda um abraço para os irmãos da Bahia.
1: Eu quero mandar um abraço para a Igreja do Castelinho, lá em Teixeira de Freitas, e também para a Igreja de Vila Velha, que foi uma igreja que me ajudou muito na minha vida espiritual aqui. É a Igreja da Ali Santos. Um abraço para todos.
0: Você já foi... Então você é capixaba?
1: Não, sou baiana.
0: Você é baiana? Mas passou um período em Vila Velha do Espírito Santo.
1: Passei. Foi quando eu voltei a tocar, que eu fiquei 2 anos sem tocar na presença do Senhor.
0: Aí você voltou a tocar seu instrumento nas mãos do Senhor e está até hoje. Graças a Deus. Que Deus continue te abençoando.
1: Amém.
0: Pai do Senhor aqui. Um abraço do povo lá da Bahia. Tem mais irmãos aqui com a gente, ó. Ah, alguns varões participaram. Temos irmãos aqui também. Vamos falar com a nossa amiga. E você é quem? Pai do Senhor.
2: Pai do Senhor. Meu nome é Maria Eduarda.
0: Tudo bem, Maria Eduarda? Você é de qual cidade?
2: Eu sou de Colatina, aqui no Espírito Santo.
0: Interior aqui do estado do Espírito Santo. Colatina é muito frio lá, hein, menina?
2: Ai, ai.
0: Minha jovem, como Colatina... Ó, meu amigo Marcelo, Colatina é muito frio. Muito frio. Gelado.
2: Queria, viu?
0: Ao contrário. Tá? Ao contrário. Quem é o seu pastor ali em Colatina?
2: Meu pastor é o pastor Fernando. E quem fica à frente da minha igreja é o ungido Alessandro.
0: E já quero deixar um abraço a todos ali de Colatina, aqui no interior do estado do Espírito Santo. Minha jovem, tá gostando do seminário? Tá gostando do seminário?
2: Sim, com certeza. É uma bênção, né?
0: E você gostaria de relatar alguma experiência que você viveu já no Manaim, ou na sua vida pessoal, na sua caminhada, na sua igreja, algum momento que o Espírito Santo tocou no seu coração e marcou a sua vida?
2: Ah, são várias, né, experiências, mas especificamente desse seminário, essa semana, eu fiz a semana, né, de preparação, jejum, com consagração, madrugada.
0: Semana do preparo.
2: Isso, e... foi muito especial porque ontem eu fiz minha prova de moto, né, que eu tô tirando a habilitação. E antes o Senhor já tinha revelado que era para orar com umas irmãs, que a gente tá tirando carteira e tudo mais. E o Senhor falou que era o anjo estaria ali com a gente, estaria guiando as nossas provas e tudo mais. E ali no momento que eu tava fazendo a prova, eu só pensava em orar ao Senhor e falava assim: Senhor, que o Senhor esteja à frente, que o Senhor esteja aqui comigo. E ali eu senti o Senhor, eu senti que era o Senhor que estava comigo. Aí na hora da prova, inclusive, tinha muito sol no meu rosto, né? Porque Colatina é super, né?
0: É muito frio.
2: Muito frio.
0: Muito frio, Colatina.
2: E eu não estava enxergando quase nada. E ali eu senti que era o Senhor que estava me guiando. E aí quando a gente pediu oração, inclusive quinta-feira, o Senhor disse que daria uma grande experiência espiritual pra gente, tanto na nossa vida espiritual, nossa vida física, material. Então, é uma bênção estar aqui no seminário, as aulas têm sido uma bênção, tudo tem sido maravilhoso.
0: Você falou que fez a prova, mas já tem o resultado da prova?
2: Sim, já passei.
0: Você passou, foi aprovada, temos mais uma motorista. Não saia com seu carro, cuidado. Tô brincando. Parabéns por essa conquista, por essa vitória. Como você já disse, o Senhor deu um dom, o Senhor deu um sinal que o anjo estaria ali com você, com as irmãs, né, que estariam tirando ali a carteira, né, Carteira Nacional de Habilitação, e que você seja um excelente motorista. Mas, acima de tudo, que o Deus vivo possa guiar sempre a sua vida. Amém?
2: Amém.
0: Quer mandar um abraço para os irmãos de Colatina? Fica à vontade.
2: Sim. Eu queria mandar um abraço, especificamente, né, para os irmãos ali de Colatina, os irmãos da igreja do Aeroporto 3, nossos pastores ali, ungidos que estão à frente das igrejas do nosso polo, e também, né, para os meus pais, que que estão sempre me acompanhando ainda.

0: Qual o nome do papai e da mamãe?
1: Minha mãe é Nélia e meu pai é Vitorino.
0: Ótimo, eles estão satisfeitos. Deus abençoe sua vida.
1: Amém.
0: Pode sair por aqui, tá? Vem cá, minha jovem, por favor. Mais uma jovem aqui com a gente, né? Pra estar falando aqui no microfone, tá falando. Isso, pode sentar. A casa é sua. Estamos em casa, né? Estamos aqui no Manaí, onde o Senhor está operando uma grande bênção na vida dos nossos jovens. E você, qual é o seu nome?
2: Pai do Senhor.
0: Pai do Senhor.
2: Meu nome é Maria Vitória.
0: Desde que você nasceu.
2: Maria
0: Vitória. Maria. Quantos anos você tem, Maria Vitória?
2: Tenho 23.
0: Olha só que bênção, Maria Vitória, com 23 anos. E você é de qual cidade?
2: Sou de Cachoeira de Itapemirim.
0: Olha, sou do estado do Espírito Santo. Abraço aos irmãos de Cachoeira de Itapemirim. Vocês vieram em caravana, veio só você representando Cachoeira de Itapemirim. Conta pra gente aí.
2: Veio um grupo de jovens, alguns da minha igreja, alguns de outros, mas é uma bênção. A gente poder estar aqui, voltar ao Manaí, fazia um tempinho que a gente não vinha, mas é uma bênção.
0: É, amém. E hoje você está no mercado de trabalho, já está trabalhando, já terminou os estudos, está estudando, está fazendo curso superior, pós, está no mestrado, como é que está a sua vida estudante hoje?
2: Acabei a minha faculdade, vou me formar agora, dia 20 de agosto, em matemática, pelo IFES, e foi uma porta que, olhando aos olhos humanos, era impossível.
0: Conta pra gente como é que foi essa porta.
2: Foi uma experiência minha.
0: Então conta.
2: Que eu tinha acabado de sair da pandemia do ensino médio, tinha acabado de perder uma pessoa muito importante, e foi no período da primeira semana de prova e da segunda. Então eu fui no segundo dia, porque minha mãe incentivou, mas eu já sabia que eu não ia conseguir.
0: Não tinha condições.
2: Não tinha. Mas o Senhor, num culto de quinta-feira, orando por mim, o Senhor falou que ia abrir uma porta. E com isso, uma semana depois, eu entrei no IFES, terminando a minha faculdade. E consegui uma porta de emprego para trabalhar na Receita Federal. Senhor, só o Senhor da minha vida. Se não fosse Ele, eu não seria nada. Olhando pelo lado da estatística, né, que é a minha área, sem o Senhor não seria nada.
0: E agora você está desfrutando do curso, de uma experiência que você viveu, que pensava que não tinha condições nenhuma. E para você ver, jovem, você, meu irmão, minha irmã, meu amigo, minha amiga, que estamos assistindo, nos ouvindo aqui pela Rádio TV Manaí, como é importante você participar do culto, estar integrada ao corpo, num culto de quinta-feira, que nós chamamos de culto de oração e dons espirituais. Ela foi à igreja, lembrou que tinha a prova do IFES, lembrou da dificuldade do problema, recebeu a oração, o ato de imposição de mãos, e o Senhor falou com ela, através da palavra e dos dons, e as promessas foram cumpridas, os dons foram cumpridos, e está aqui uma experiência. Vá ao culto, participe do culto, culto de oração, todos os dias nós temos culto, mas como é importante o culto de oração, a palavra diz que a oração de um justo pode muito em seus efeitos, e pode mesmo, não é verdade?
2: Grandes coisas vem, Senhor, por nós.
0: É verdade, por isso estamos alegres. Quando um ora, você já tem esse efeito, essa operação. Imagina uma igreja, um rebanho orando por você. Quer mandar um abraço para os irmãos de Cachoeira de Itapemirim?
2: Quero mandar um abraço para os irmãos do Praia da Bandeira, meu pastor Romilson, o pastor também Joselito, do Praia da Costa, dando assistência. É muito importante que a obra do Senhor está crescendo, graças ao Senhor. Amém.
0: Obrigado por sua participação, pela sua experiência, pelo relato aqui. Compartilhar com a gente a sua experiência.
2: Amém. Pai do Senhor.
0: Pai do Senhor Jesus. Amém. Olha só, estamos aqui no seminário, você participando com a gente, mais uma jovem. Pode sentar aqui com a gente, pode. Aqui é desse jeito. Chegou aqui no nosso podcast, microfone já está ligado, já tem o seu fone para estar falando com a gente, para falando com a gente. E você, qual é o seu nome?
3: Akiza.
0: Akiza. Tudo bem, Akiza?
3: Tudo muito bem.
0: A paz do Senhor Jesus. Seja bem-vindo aqui ao nosso podcast, seja bem-vindo à nossa programação. Axa, você mora onde?
3: Eu sou de Colatina, Espírito Santo.
0: Colatina, eu falei agora há pouco, né? Falei com a irmã, com os irmãos, que Colatina é muito frio, né?
3: Nossa, demais.
0: Gente, ao contrário, tá? É quentíssimo, quentíssimo. Você não sabe. Se você ligar o ar-condicionado e funciona, é difícil, hein? É muito quente. Axa, você quer aproveitar com relatar também alguma experiência que você viveu aqui no Manaí ou na sua vida pessoal, na sua caminhada com o Senhor Jesus?
3: São muitas. Fica à vontade. Experiências que a gente passa.
1: passa o decorrer da vida, né? Mas uma que me marcou em específico foi quando eu

0: estava na faculdade e eu precisava de um estágio. E o Senhor, ele me deu um sonho muito tempo antes de que eu ia conseguir um estágio no fórum em específico. O Senhor, ele me mostrou com quem que eu ia estagiar, que era uma juíza. Só que eu não tinha vivência com ela. Quando eu cheguei, entreguei o meu currículo e fui chamada, quando eu vi, era justamente aquela juíza com quem eu estagiava no gabinete.
1: Meu Deus!
0: Isso para poder me direcionar, né, no, na escolha do curso que eu fiz, no direito, tudo certinho. E o Senhor me mostrou que era aquele caminho que eu deveria seguir.
1: E a profecia se cumpriu.
0: Como?
1: E a profecia se cumpriu, está se Exatamente. Cumprindo até hoje, você está aí seguindo as orientações do Senhor. E agora, no Manaim, aqui, tem alguma aula que te chamou a atenção, uma aula que tocou o seu coração, que está repercutindo até agora aí na sua vida?
0: Sim, a aula sobre Daniel. É, que a gente vê que ele, mesmo no mundo, né, no ambiente dele, que não era um ambiente bom para o servo, mas ele permaneceu firme, é como nós devemos agir hoje, nós precisamos agir hoje. É, ouvir a voz do Senhor, seguir a sua orientação e obediência, manter o nosso coração firme, sermos fiéis ao Senhor, e Ele vai nos preservar, Ele vai guiar o nosso caminho rumo ao futuro, que Ele tem o melhor para nossas vidas.
1: Amém. Axa, obrigado por sua participação. Aproveita e manda um abraço para os irmãos de Colatina. Olha para a câmera aí, fica à vontade.
0: Eu gostaria de mandar um abraço para os irmãos de Colatina, em especial para a Igreja do Colúmbia e para os meus pais que estão em casa, provavelmente assistindo.
1: Com certeza, Pai do Senhor Jesus. E você também vai falar? Vai participar aqui com a gente? Isso! Estou perguntando porque temos uma fila aqui, o pessoal querendo dar um testemunho, né? Está relatando aqui as suas experiências. Você, qual é o seu nome? Conta pra gente.
2: Meu nome é Maressa.
1: Tudo bem, Maressa? Paz do Senhor Jesus.
2: Amém.
1: De onde você é, Maressa?
2: Eu sou de Colatina também.
1: Olha só que lugar abençoado, Colatina. Pois é. Conta pra gente, já viveu uma experiência aqui nesse Manaim, nesse seminário? Ou alguma experiência que você viveu ao longo da sua caminhada? Você está com quantos anos, Maressa?
2: Eu estou com 29 anos.
1: 29 anos, tá, tem muita experiência para contar. Está com 29 com um rosto de 28.
2: Graças a Deus. Sempre Deus preservando.
1: Deus preservando, né? Está recebendo uma bênção. Conta a experiência que você viveu ao longo desses anos. Fica à vontade.
2: Amém. Eu nasci na obra, né? Então são inúmeras as bênçãos que Deus tem me proporcionado. E o que me tocou, que eu lembrei agora nesse momento, foi uma que eu estava em uma vigília de jovens. Eu tinha um problema no meu estômago que era muito ruim e não conseguia sarar por nada, né?
1: Mesmo e você sabia com... o que era essa dor no estômago?
2: Sim, eu tive H. pylori, muito também transtorno de ansiedade. E tenho, né, a questão da síndrome do intestino irritável, mas nunca tive uma melhora significativa de todo o meu quadro. E então só estava piorando, gradativamente perdendo a minha vida. E nessa vigília de jovens que teve lá em Colatina, o Senhor falou especialmente comigo. Eu senti de forma diferente, que como o pastor estava falando, de uma revelação que o Senhor estaria curando uma jovem que estava com algum problema gástrico. E aí eu falei, isso é para mim, é algo que eu estou precisando, sou eu.
1: Abraçou aquele dom, né? Isso. É comigo mesmo.
2: E realmente, graças a Deus, depois disso, minha vida melhorou e eu resolvi o problema.
1: Não teve mais dor? Nenhuma dor?
2: Não.
1: As dores foram embora?
2: É.
1: Graças a Deus. Há quanto tempo já tem essa experiência?
2: Já tem uns 10 anos.
1: Uns 10 anos. E marca, né, Maressa?
2: Sim.
1: Como marca a gente essas experiências, principalmente vocês. Aliás, o servo e a serva, né? Você que é jovem, que você possa viver essa experiência que marcou a sua vida, assim como marcou também na vida da Maressa. E hoje você está estudando, está no mercado de trabalho, como é que está a sua vida hoje,
2: Passei
1: a vida profissional?
2: Muita luta, mas hoje, graças a Deus, também sou médica.
1: Olha que bênção.
2: Isso, estou fazendo residência de medicina de família, ano que vem eu acabo. E tudo seguindo o propósito de Deus, graças a Deus. Minha vida está toda direcionada no caminho de Deus.
1: Graças a Deus, isso que é muito importante, né, Maressa? Fica à vontade, a conversa aqui está muito boa, mas você quer mandar um abraço para os irmãos? Fica à vontade.
2: Eu gostaria de mandar um abraço para os meus pais, que estão em Colatina assistindo a gente, e também, em especial, a Igreja do Colúmbia e todos os irmãos, né, que estão assistindo com a gente.
1: Amém. Obrigado, Maria.

0: Deus abençoe, viu?
1: Sim,
0: Senhor. E ó, nossa médica, entendeu? Futuramente você fala pra gente o consultório, o hospital, pra gente tá. Tomara que não precise, mas se precisar, a Marissa vai estar cuidando da gente, né? Vai de seu Marissa. Deus te abençoe, querida. Obrigado por ter relatado aqui a sua experiência, essa bênção de cura que Deus operou aí na sua vida. E a Marissa que é médica, a Marissa que é médica e viveu uma experiência sobre aquilo que ela está estudando, sobre a medicina. E ela teve um problema que viveu, problema no estômago, sentindo tantas dores. Mas um dia o Senhor deu um sinal através dos dons espirituais e o dom se cumpriu na vida da Marissa. Como é bom o dom se cumprir na vida, na nossa vida, não é isso? Meu querido Mateus, é o Mateus? Você é o Mateus? É isso mesmo? Pai do Senhor, Mateus.
2: Pai do Senhor Jesus.
0: Seja bem-vindo aqui. Eu estava conversando com a Marissa. A Marissa é uma médica, né? E viveu uma experiência de bênção de cura, uma experiência que o Senhor curou o estômago dela. Você, Mateus, também viveu alguma experiência com o Senhor? Mas antes, qual é a cidade, qual é a igreja, Mateus?
2: Eu sou da cidade de Alegre.
0: Aqui no interior do Espírito Santo? Chega mais pertinho do microfone, por gentileza.
2: Da igreja central, do município de Alegre.
0: Quem é seu pastor ali na igreja central?
2: Henrique Marcolino.
0: Um abraço para o pastor Henrique Marcolino. Mas relate para a gente, você viveu também já uma experiência com o Senhor, você como jovem?
2: Eu já vivi uma experiência de uma irmã, certa vez pediu oração. Eu estou exercendo a função de obreiro, né, na igreja. Esta irmã, ela pediu oração pela saúde física dela. Ela estava sentindo muitas dores de cabeça. E naquele momento que nós orávamos ali por ela, os diáconos, os obreiros, ela relatou que alguns momentos depois, minutos depois, aquelas dores elas cessaram.
0: Então você viveu uma experiência participando da oração no corpo como obreiro e viu a operação do Espírito Santo na vida daquela irmã.
2: Isso.
0: Graças a Deus. E te marcou?
2: Me marcou. Foi algo que me marcou.
0: E tem quanto tempo isso já?
2: Isso já tem cerca de um ano e meio, dois anos.
0: Um ano e meio, dois anos, né? Que Deus. E vai levar para o resto da sua vida, vai estar sempre se lembrando disso, né? O Mateus Nascimento, um dia você vai ser obreiro, em breve vai ser um diácono aí na presença, vai casar, vai ser um diácono, um pastor um dia aí. Pelos nossos jovens aqui, a gente já está orando pelos nossos jovens. Jovens terem um casamento na presença do Senhor, serem obreiros, diáconos, pastores nesta obra. E a gente fica feliz que você já viveu e vive essa experiência. Quer mandar um abraço para os irmãos da igreja? Fique à vontade.
2: Gostaria de mandar um abraço para a área de Alegre.
0: Mas vamos fazer o seguinte, nós vamos olhar para a câmera. Escolha uma das câmeras.
2: Gostaria de mandar um abraço para os irmãos da área de Alegre, município de Alegre, Jerônimo Monteiro, ali as igrejas da região, os pastores ali. E também gostaria de deixar um abraço para os meus pais, o Roberto e a Jandira. E os demais irmãos também conhecidos aí de outras regiões, de outras áreas.
0: Maravilha, Mateus. Obrigado por sua participação. Deus abençoe.
2: Amém.
0: Vamos chamar mais jovens aqui, Mateus. Vamos chamar mais jovens. Vem pra cá, pode vir os nossos jovens. E aqui a gente está conversando com os nossos jovens, um atrás do outro, aqui um após o outro. Porque a gente está aproveitando aqui também os intervalos. Quero te lembrar que nós estamos participando do Seminário dos Jovens. Estamos participando aqui com os nossos queridos irmãos. Quero te lembrar que nós estamos fazendo esse podcast aqui também, transmitindo esse podcast, transmitindo a nossa programação nos intervalos, aproveitando esse momento para ter esse relato aqui e as experiências com os nossos jovens. Você é o Estevão, de quê? Qual o sobrenome, Estevão? A Pai do Senhor Jesus.
3: Pai do Senhor.
0: Fala no microfone, pertinho aqui.
3: Pai do Senhor, irmãos, meu nome é Estevão Ultramar. Sou da igreja da área do Espírito Santo, de Cachoeira do Itapemirim.
0: Ótimo. Veio uma caravana boa, né, Estevão?
3: Veio uma boa.
0: Você sabe quantos irmãos que vieram de Cachoeira do Itapemirim?
3: Não imagino.
0: Imagina, mas vieram bastante jovens, né?
3: Muitos,
0: né? Ah, que bom. E você está estudando, está trabalhando?
3: Estou estudando. Atualmente, na verdade, dia 18 agora, começa a minha faculdade de Engenharia Mecânica. Imagina, na Multivix.
0: Você passou e vai começar a fazer a faculdade agora?
3: Só que meu projeto é fazer a prova da Marinha,
0: uhum.
3: Concurso para a EFOM.
0: Sim.
3: É o meu objetivo final.
0: Seu objetivo.
3: Isso.
0: E já tem colocado isso diante do Senhor.
3: Com certeza, consultando o Senhor e buscando Ele.
0: Você falou em consulta ao Senhor, tem lido sempre, constantemente a palavra.
3: Sim.
0: Isso é muito importante, né, Estevão? Ler a palavra, ter o conhecimento da palavra, não só apenas de um versículo. Às vezes você fala, não, eu conheço um monte de versículo, mas você conhece o texto e o contexto, né, da palavra do Senhor.
3: Sim.
0: Isso é muito importante, estar lendo a palavra de Deus. Você lê a palavra todo dia?
3: Leio. Eu tenho um costume, cada

0: feio.
1: Conta pra gente.
0: Conversei com o pastor Gilson até, que nós temos aqui, né, com as EBDs, um material incrivelmente vasto. A revelação que vem do Senhor é algo que quando você ouve, você vê, abre realmente o coração e a gente sente o Senhor entrar. Atualmente sempre procuro estudar as EBDs, depois das EBDs, e maravilho ver como que o Senhor tem acrescentado e nos ensinado cada dia.
1: Agora, Estevão, quantos minutos, qual o tempo que um jovem deve preparar para estar lendo a palavra todos os dias? Lendo. Tem aquela parte que você lê, eu vou ler a história, o Velho e o Novo Testamento. Eu vou ler aqui, fazendo aquela dinâmica para você ler a Bíblia inteira. E tem aquele momento da meditação mesmo. Quantas horas por dia você acha que a palavra, a doutrina, o ensino, ela entra no coração? Que você acha assim, não, meia hora por dia está ótimo, uma horinha por dia, sim, cinco capítulos por dia. O que você gostaria de trazer de informação para
0: a
1: gente?
0: Então, a Bíblia, ela já tem muitos contextos. Você lê um capítulo, só que quando você busca o contexto cultural, histórico, a revelação, outros textos que também encaixam ali, você vê que é muito conteúdo. Então a gente às vezes pensa, vou ler só um capítulo aqui. Só que aí você vê que, poxa, isso aqui liga lá para frente, no Novo Testamento, ou volta pro Antigo.
1: Você vê que tem uma profecia,
0: exatamente,
1: né?
0: Exatamente. Então eu separo pelo menos uma horinha por dia,
1: porque
0: quando a gente olha, encanta os olhos,
1: claro.
0: O tempo passa rápido, só dá vontade de ir mais e mais.
1: E a palavra de Deus é viva, né? Ela é eficaz, é maravilhosa. Quer mandar um abraço para os irmãos de Cachoeira de Itapemirim? Nossa. Fica à vontade.
0: Tá bem. Queria mandar um abraço para o pessoal da igreja de Cachoeiro, da área. Para os meus pais, o Erivelto e minha Paola. Também para o meu pastor, o pastor Renato. Grande abraço, meu pastor.
1: Maravilha, obrigado aí por sua participação. Deus abençoe. Um grande abraço, Estevão, e que você coloque os seus sonhos, seus projetos, os estudos, né? Tudo diante do altar do Senhor.
0: Amém,
1: querido. Deus abençoe. Vamos falar com mais jovens aqui com a gente. E você também pode participar conosco. Você pode interagir conosco. Você já entrou no Instagram da Rádio Manaim? Você já entrou aí no Instagram da Rádio Manaim? Segue a gente no Instagram, Instagram da Rádio Manaim, da TV Manaim, os nossos canais digitais, para você estar interagindo, estar falando aqui com a gente. Isso é muito importante. E você é o Felipe, é isso?
2: Isso.
1: Tudo bem, Felipe?
2: Tudo bom.
1: Pai do Senhor, meu amigo.
2: Pai do Senhor.
1: Felipe, você é de qual igreja, qual região?
2: Eu sou de lá de Teixeira de Freitas, da Bahia.
1: Ah, lá não, pertinho, logo ali. Você veio de helicóptero, você veio de avião, vou te dar as opções que você tem. É. Você veio de avião, de helicóptero, veio de carro.
2: Eu
1: ou você de... veio de... Não, não vai falar cavalos, não, de forma nenhuma. Você veio montado, ou veio remando, né? Quem sabe remando aí, veio de barco, veio de caiaque. Como é que você chegou aqui de Teixeira de Freitas à Bahia? Que não é tão longe assim, na verdade. Vocês vieram o quê? Numa caravana, vários ônibus?
2: Foi, foi os ônibus. Nós viemos, foram 9 ônibus que saíram lá de Teixeira de Freitas. 9 ônibus.
1: Que bênção, hein?
2: E nós viemos...
1: 9 ônibus.
2: É. Estamos aqui recebendo a bênção do Senhor.
1: Glória a Deus, com as aulas aqui. Mais de 400 jovens que eu fiquei sabendo de Teixeira de Freitas.
2: Isso.
1: Que estão aqui com a gente. Mais de 400 irmãos que estão conosco no total, aqui no Manaim do Espírito Santo. Conta pra gente aí, o que você tá achando das aulas aqui, Felipe?
2: Tá uma maravilha, uma bênção. As aulas que nós já recebemos esta manhã, a palavra de Deus, né, tem falado profundamente aos nossos corações. Tem sido realmente uma bênção.
1: E você tem alguma experiência para relatar aqui para a gente? A experiência que você viveu na sua igreja, na sua caminhada como jovem?
2: Eu gostaria de contar uma experiência aqui mesmo, no
1: Manaim.
2: Mesmo
1: aqui no Manaim?
2: Hoje.
1: Olha, então conta.
2: Na verdade, desde todo o preparo que nós tivemos, né, os períodos de jejum, de madrugada, foram uma bênção muito grande. E eu vivi essa experiência. E eu tive orando ao Senhor, pedindo ao Senhor, né, por uma bênção, que o Senhor pudesse me encher mais do Espírito Santo, renovar a bênção do Espírito Santo aqui no Manaim, que eu pudesse ter uma experiência assim, né, de renovo, de bênção. E eu tive orando ao Senhor nesse período aí de jejum, de madrugada, e eu, desde já os períodos de oração, o Senhor já tinha me dado uma bênção. E aí, quando foi no período da viagem, né, foi uma bênção, uma maravilha. Aí chegamos aqui e hoje, nesta manhã, na aula, mais especificamente na segunda aula, quando o irmão contou aquele dom, né, do templo que tinha sido, aquela construção que havia sido derrubada, mas o Senhor estava reconstruído. Uhum.

0: Ali o Espírito Santo tocou profundamente o meu coração e eu senti ali que eu recebi o renovo que eu precisava.
1: Oh, que maravilha. Glória a Deus, Felipe. É o Felipe Santos que viveu uma experiência com Deus. Esse jovem que está com quantos anos, Felipe?
0: Estou com 23.
1: 23 anos. E você, jovem, já viveu a sua experiência com o Senhor? Ainda não? Você também pode viver essa experiência com o Senhor, buscando o Senhor nas madrugadas, através da palavra, na consagração. Consagre a sua vida a Deus, pedindo um sinal. Ele pediu e o Senhor concedeu e deu essa experiência. Sim. Aproveita agora e manda um abraço para os irmãos da Bahia.
0: Amém. Vou mandar um abraço aqui para os irmãos lá da Bahia, lá da minha cidade, lá Teixeira de Freitas, especificamente da minha igreja lá, os Tolarenses 2, do Ministério do Pastor Carlos Humberto. Queria mandar um abraço para todos os irmãos. Em especial para minha mamãe. Mamãe, ó, tô aqui,
1: mamãe.
0: Ó.
1: Qual o nome dela?
0: Minha mãe Maria Lúcia, mas chamou ela mais pelo nome de Lúcia.
1: Dona Lúcia. Lúcia.
0: E meu pai Lúcia. Também, Ronivaldo, meu pai Rony, chamou ele mais de Rony. E aí, meu pai, abraço.
1: Isso é porque não tem uma lista aí, né?
0: É.
1: Felipe, obrigado, querido. Deus abençoe. Obrigado. Pai do Senhor Jesus.
0: Amém. Pai do Senhor.
1: Bom, vamos conversar com mais jovens aqui. Pode vir para cá, minha irmã. Felipe, pode ser pela esquerda aqui, por gentileza, ou pela direita. Pronto. Vou conversar mais com mais um jovem, com essa jovem aqui, abençoada, tudo bem, a paz do Senhor Jesus. Pode chegar mais pertinho do microfone. E você, qual é o seu nome?
2: Eu me chamo Sara.
1: Tudo bem, Sara? Tudo. Tá com quantos anos, Sara?
2: Eu tenho 20 anos.
1: 20 anos. Sara, você é de qual cidade?
2: Eu sou da Serra.
1: Aqui no Espírito Santo. Qual local ali da Serra? Qual bairro?
2: Da Serra.
1: Um abraço aos queridos irmãos. Eu falo qual o bairro da Serra, porque o bairro da Serra, na Grande Vitória, é um bairro enorme, né? Então, quero deixar um abraço a todos aí da Mata da Serra, na Serra. Sara, o que você está achando aqui desse seminário? Conta pra gente.
2: Maravilha, é uma bênção. Todas as aulas foram muito assíduas. O entendimento é maravilhoso. Esse período que a gente passa na semana facilita muito a nossa subida, porque a gente entra em comunhão. A gente consegue entender melhor as dinâmicas das aulas, a palavra que está sendo trazida, e é maravilhoso, é muito edificante.
1: E você está estudando, está na faculdade, já terminou a faculdade, já está no mercado de trabalho? Conta pra gente.
2: Eu estou na faculdade.
1: Imensa, faz o quê?
2: Faço medicina.
1: Olha, e para você fazer medicina, você assim, você tomou uma decisão, você da noite pro dia, você pensou, vou fazer medicina, eu quero porque eu sei que eu vou ser médica, eu sei que Deus vai comigo. Como é que foi isso?
2: Não, a minha família, ela é inteiramente da área da saúde, então...
1: Toda a família da área de saúde?
2: Toda a minha família.
1: Olha...
2: Isso foi um incentivo muito grande para mim, e eu sentia também que o Senhor colocava muito esse desejo no meu coração de exercer essa profissão, que é uma profissão que requer muita humildade, muita empatia e muito do Senhor também, porque eu acredito que médicos são escolhidos pelo Senhor.
1: E você, ao longo desses anos, foi pensando, foi planejando isso no seu coração, mas sempre colocando diante do altar do Senhor. Isso que é mais importante, né, Sara? Já está em qual período? Período? Está no quinto já? Tem mais quanto tempo aí pela frente?
2: 4 anos.
1: Mais 4 anos, né? Ó, quando estiver formado, em nome de Jesus, você volta aqui para dar um testemunho para a gente, para falar sobre... já estou com o meu consultório, estou trabalhando no hospital. Então você já vem relatar, dando o seu testemunho.
2: Amém.
1: Quer mandar um abraço para os irmãos? Fica à vontade.
2: Claro, com certeza. Um abraço, irmãos de Mata da Serra. Que Senhor abençoe todos vocês.
1: Amém. Obrigado pelo seu relato aqui com a gente, tá? Bom... Essa foi a Sara conversando com a gente da Serra, da Igreja Maranata da Mata da Serra. Vamos conversar com mais um jovem? Vamos conversar com mais um jovem aqui com a gente, né? Você que está na Rádio Manaim, você que está na TV Manaim com a gente. E você... Tudo bem? Pai do Senhor Jesus.
3: Tudo bem, Pai
1: Senhor. E você é quem?
3: Meu nome é Analice.
1: Tudo bem, Analice? Analícia ou Lissa?
3: Analice.
1: Lice.
3: Isso.
1: Agora acertei. Eu não falei que era Analice? Analice, você é de onde? Qual cidade?
3: Eu sou de Vila Velha.
1: Qual igreja ali em Vila Velha?
3: Cobilândia 3.
1: Um abraço aos queridos irmãos ali de Cobilândia 3. Quem é o seu pastor?
3: Pastor Adson.
1: Amém. Um abraço ao pastor Adson, aos irmãos. E que Deus abençoe os irmãos ali de Cobilândia em Vila Velha, na Grande Vitória do Espírito Santo. Está com quantos anos?
3: Eu tenho 16 anos.
1: É a primeira vez que você está participando do seminário dos jovens?
3: Dos jovens, sim.
1: É mesmo? E...

0: seminários, das coisas da igreja, e eu estou gostando muito.
1: E você está estudando, está terminando os estudos, já está pensando na faculdade ou já está na faculdade?
0: Não,
1: conta pra gente aí.
0: Estou terminando os estudos, estou no segundo ano e estou pensando ainda no que eu quero fazer de curso da faculdade.
1: Ainda não tomou nenhuma decisão, né?
0: Não.
1: Está com 16 anos, vai pensando e vai colocando diante do altar do
0: Sim.
1: Senhor. Isso que é mais importante, né? Você quer mandar um abraço para alguém? Manda um abraço para os irmãos da sua igreja, para o pessoal da escola, fica à vontade.
0: Queria mandar um abraço para os irmãos de Covilândia 3 e é isso.
1: Amém, obrigado por você ter vindo aqui falar com a gente, tá bom? Deus te abençoe, vamos lá, a gente tá aqui conversando com os nossos irmãos. Lembrando que o nosso podcast aqui é sempre nos intervalos, estamos participando aqui com os nossos jovens, é o Seminário dos Jovens no Manaim. Aqui do Espírito Santo, Marechal Floriano, Domingos Martins. Nós vamos conversar com mais um jovem, a nossa jovem, e você é a...
2: Sara, prazer.
1: Mais uma Sara, Pai do Senhor, Sara. Você é de qual cidade, Sara?
2: Sou de Vila Velha.
1: Qual a igreja?
2: Mas Nossa Senhora da Penha, Pastor Eloy.
1: Pastor Eloy, conheço o Pastor Eloy.
2: Conhece?
1: Gente nossa, um abraço ao Pastor Eloy, que Deus abençoe os nossos queridos irmãos. Tá gostando do seminário?
2: Muito, tá sendo uma bênção. Deus ter falado bastante com a gente, particularmente pelos louvores, melhor coisa.
1: E a primeira vez que você vem a um seminário para jovens ou você já participou de outros seminários?
2: Já participei de outros.
1: Ah, você tá com quantos anos no momento?
2: Tenho 16.
1: Amém. Nova também, bastante nova, né? Tá estudando, fazendo ensino médio, já entrou na faculdade. Como é que tá a sua vida estudantil? Conta pra gente, Sara.
2: Eu atualmente estou fazendo ensino médio mesmo.
1: E já sabe o que vai fazer no futuro, a faculdade? Já tem algumas opções? Deus já tem falado do seu coração?
2: Eu sempre quis, desde pequena, medicina veterinária, me especializando em animais silvestres, e atualmente o Senhor tem me direcionado realmente para essa área.
1: Olha, e quantos cachorrinhos, eu ia falar cachorrinho, quantos animais você tem em casa?
2: Tenho 5.
1: Meu Deus, 5 animais dentro de casa. Só cachorro, tem gatinho, como é que é lá?
2: Eu tenho uma cachorra e 4 gatas.
1: Aí você cuida delas?
2: Sim.
1: Aí você já está treinando?
2: Já.
1: Nossa veterinária, muito bom. E o nome, você sabe o nome das gatinhas, do cachorro? Sabe?
2: Sim.
1: Cada um tem seu nome ali, né?
2: É.
1: Ah, qual o nome?
2: É Chantilly, Cristal, Smoke, Amora e Magali.
1: Claro, é veterinária, dona dos animais. Tem que saber o nomezinho. Eles fazem muita bagunça?
2: Fazem.
1: Bastante.
2: Principalmente a cachorra.
1: E quem...
2: Nossa, ela faz muita bagunça.
1: E quem cuida daquela bagunça lá depois é você, né?
2: Às vezes
1: não,
2: a
1: tem
2: gente
1: ajuda.
2: Intercala lá em casa.
1: Tem ajuda lá dos pais, dos seus
2: pais.
1: Ótimo, muito bom, gente. Nossa veterinária. Olha, espero que você coloque sempre, é claro, a gente tá brincando aqui, nos divertindo, mas é verdade, se você realmente gosta dessa profissão, coloque aí diante do altar do Senhor. E se for da vontade de Deus, o Senhor vai abrir as portas, você vai fazer o curso, vai em breve você vai se formar e vai estar aqui relatando pra gente, vai estar contando a sua experiência.
2: Amém.
1: Amém. E você quer mandar um abraço para alguém? Fica à vontade.
2: Mandar um abraço para minha igreja de Barra Nossa Senhora da Penha e pros meus pais.
1: Qual o nome deles?
2: Lélia e José Augusto.
1: Um abraço aí, que Deus abençoe os pais e que Deus e cuide dos animais, hein? E cuide bem dos animais. Eu sei que você já cuida bem dos animais. Obrigado por sua participação.
2: Obrigada.
1: Paz do Senhor Jesus. Amém. Esse é o nosso seminário. Tem mais um? Tem mais um aqui com a gente para a gente estar conversando aqui. E para a gente encerrar este bloco, para a gente encerrar este momento, vamos conversar aqui com mais um jovem. E você é o?
3: Rui Barbosa.
1: Tudo bem, Rui Barbosa?
3: Tudo certo.
1: Você é da onde? Qual cidade?
3: Sou da Serra, aqui do Espírito Santo.
1: Sim. E qual é a igreja na Serra?
3: Valparaíso 2.
1: Um abraço aos queridos irmãos da Igreja Maranata de Valparaíso 2. Você pode chegar um pouquinho mais no microfone? Pronto. Você está com quantos anos?
3: 31.
1: Olha que bênção, com 31 anos participando aqui do nosso seminário. E o Senhor já falou com você nesse seminário, viveu uma experiência com o Senhor. Se você quiser relatar alguma experiência que você viveu fora aqui do Manaim também, na sua igreja, na sua caminhada, na sua vida espiritual, fica à vontade também.
3: Ah, sim, com certeza. É sempre uma bênção estar aqui, estar ouvindo a palavra de Deus, né, todo esse direcionamento. E a minha vida foi basicamente toda guiada por Deus, principalmente na minha vida estudantil e trabalhista, né? Ali todos os cursos, Deus abriu a porta para mim, consegui faculdade 100% para a Uni. Ali tive a...
1: E qual curso que você fez?
3: Sistema de Informação.
1: Então hoje você é formado em Sistema de Informação.
3: Isso. Uhum. Formado ali, de dentro do meu curso, meus próprios professores me indicaram para o trabalho, fiz estágio. No estágio completei meus 2 anos ali, fui

0: contratado para dentro da
1: empresa. E os professores te ajudando ali.
0: É, olha, fui que contratado bem ali através de terceirizado e estou até hoje atuando, né? Tudo totalmente direcionado por Deus.
1: Glória a Jesus. Então hoje você está no mercado de trabalho, tá, continua estudando ou só está trabalhando agora?
0: Estou só trabalhando.
1: Amém. E esse seminário aqui, você está recebendo uma grande bênção, vivendo um novo momento com o Senhor.
0: Com certeza. É, como na aula diz ali, eu vivencio muita experiência da a vida no corpo, né?
1: Uhum.
0: A gente tem a nossa função na igreja, a gente...
1: Qual é a sua função hoje, né? Ou funções na igreja?
0: O grupo de louvor.
1: Você é do grupo de louvor?
0: Isso.
1: Hoje, por enquanto, você só está no grupo de louvor?
0: Sim, sim.
1: Amém.
0: Eu vou ali, eu faço ali o meu melhor, eu sinto prazer em cantar, qualquer louvor que esteja cantando, não consigo segurar.
1: E melhor ainda, quando a gente louva, está sempre louvando no corpo, né? No meio ali da igreja, da congregação, que a gente vive essa obra do corpo, né? Não é, meu amado?
0: Exato.
1: Isso é maravilhoso. Quer aproveitar e mandar um abraço para os irmãos da igreja de Valparaíso 2, né? Na Serra?
0: Isso.
1: Fica à vontade, olha para a câmera e manda o seu abraço.
0: Um abraço para os irmãos de Valparaíso 2, Estou recentemente integrado ali, mas já é um grande prazer ali, pessoal, muito receptivo.
1: Glória a Deus. Um abraço aos nossos queridos irmãos. Olha, estamos fechando aqui o nosso bloco. Que Deus abençoe e continue acompanhando aí a nossa programação pela Rádio Manaim, pela TV Manaim. Daqui a pouco a gente volta. Rádio e TV Manaim juntas, anunciando o Evangelho Eterno.
0: A paz do Senhor.
1: Pai do Senhor, Lucélia. Lucélia, vai daí, minha amiga.
2: Amém, Jorge. Obrigada. Você que está acompanhando a programação da Rádio Manaim, nós estamos em conexão ali com o Manaim de Marechal Floriano. Está sendo uma bênção ali poder acompanhar esse seminário, poder ouvir ali as experiências dos irmãos, dos jovens, né, em especial, já que o seminário é jovens e quarto período. Seminário para os jovens e quarto período. Que bênção. É poder acompanhar e ouvir ali as experiências dos jovens. Você que está aí, continue aí acompanhando toda a programação. O Senhor tem uma bênção para você neste sábado, né? Sábado hoje, 8 de agosto, 2026. Está com a família, tá? Está com a família ouvindo a Rádio Manaim? Já viu quantas experiências o Senhor tem operado na vida dos nossos jovens? Que maravilha, não é? É muito bom servir ao Senhor, louvado seja o nosso Deus, pela vida dos nossos jovens. Você continue, hein? Sai daí, não? Daqui a pouco eu volto com mais experiências, é claro, participação dos nossos jovens. E você, ouvindo, compartilhando, pode vir aqui também, deixar sua mensagem. Quer deixar sua mensagem? Deixa sua mensagem aqui no nosso WhatsApp. Você que está no Brasil, 27981710048. Você que está no exterior, 55-27-981-710048. Envie sua mensagem. Está participando do seminário também? Está aí ouvindo a Rádio Manaim? Manda mensagem também. Diz para a gente como é que está o seminário, de onde você está falando, tá bom? Vai ser uma bênção poder compartilhar tanto o seu áudio, como também ler aqui a sua mensagem. Já já a gente volta. Você fica aí acompanhando a programação da Rádio Manaim.
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4: A Anvisa aprovou uma nova indicação de um medicamento para pacientes com câncer de pulmão avançado que já esgotaram os tratamentos anteriores. O câncer de pulmão é a principal causa de morte por câncer no mundo. O medicamento é indicado para casos de câncer de pulmão de não pequenas células, que representam cerca de 85% de todos os casos da doença. O remédio é indicado para adultos com câncer de pulmão de não pequenas células localmente avançado ou metastático. Pacientes com mutação no gene que codifica um receptor envolvido no crescimento das células tumorais que já tentaram, sem sucesso, terapia-alvo e quimioterapia à base de platina. Pacientes com adenocarcinoma pulmonar em

0: progressão da doença. O medicamento já havia sido registrado na Anvisa para tratamento de pacientes adultos com câncer de mama triplo negativo e ressecável, que não pode ser removido completamente por cirurgia, ou metastático, que se espalhou do local original para outras partes do corpo. Muita gente tem o hábito de espremer espinhas ou tentar retirar pelos encravados em casa. Embora pareça um procedimento simples, a prática pode favorecer infecções e, em situações mais graves, levar à necessidade de internação. O risco é ainda maior quando a lesão está localizada entre o nariz e a boca, uma região do rosto.
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1: Nós queremos saudar a todos os irmãos com a paz do Senhor Jesus. O texto que o Senhor tem separado para nós está em 1 Samuel, do capítulo 17, no verso 32, que nos fala dessa forma. E Davi disse a Saul: não desfaleça o coração de ninguém, por causa dele, teu servo irá e pelejará contra esse filisteu. Meus irmãos, a palavra do Senhor nos fala de um momento muito importante e difícil para o povo de Israel. Eles estavam diante de uma prova, de um momento muito difícil, pois Golias, um dos filisteus, um gigante, um homem super preparado para a guerra, ele estava ali já há 40 dias afrontando o exército. Ele trazia afronta, ele intimidava, ele amedrontava, mas ali estava um jovem de nome Davi, que futuramente seria chamado por Deus para reinar em Israel. E a palavra do Senhor nos fala que era um jovem de intimidade com Deus, de experiências com Deus. Um homem que forjou a sua vida no campo, cuidando das ovelhas, defendendo as ovelhas do seu pai. E o chamado do Senhor foi um chamado para uma obra grandiosa. E a situação nos fala do momento quando o rei da época, era o rei Saul, ele estava amedrontado pela afronta, porque ninguém se habilitava a enfrentar aquele homem, aquele gigante chamado Golias, porque aparentemente era impossível vencê-lo. E foi justamente nessa circunstância que Davi traz essa palavra. Então ele fala para Saul: Saul, não se preocupe, não fique apreensivo, porque não desfaleça o coração de ninguém. Meus irmãos, sempre temos visto que Israel, ela é uma figura profética. Aquilo que se passou com Israel fala de um paralelo em relação à igreja. A igreja desse momento que nós estamos vivendo. A igreja está nesse momento que nós vivemos, chamado tempo do breve. Ela está vivendo uma grande luta, um momento de afronta, um momento de dificuldade. Diz a Bíblia que os dias seriam dias difíceis, dias trabalhosos, onde o homem, diz a palavra, estaria desmaiando pela expectativa daquilo que aconteceria. E eles estavam ali diante de um grande gigante que afrontava e que amedrontava. Hoje o homem está vivendo esse momento, não é verdade? As famílias, os lares, as pessoas, a vida profissional.

0: excepcional, tudo difícil, onde o mundo, a velocidade que o mundo empreende nos nossos dias é como afronta para as famílias, afronta para os lares, muitas vezes um gigante até mesmo que não se percebe, que não se vê. Mas Davi fala da figura profética do Senhor Jesus, porque ele tem uma palavra para nós, porque o Senhor Jesus foi aquele que venceu a nossa maior luta. A maior luta minha, sua, nossa, do homem, é enfrentar a morte. E diz a palavra, Paulo falando aos Coríntios, tragada foi a morte na vitória. E a palavra de Davi, porque Davi, naquilo que ele não pecou, ele fala profeticamente da figura do Senhor Jesus. E a palavra do Senhor para você hoje, meu irmão, minha irmã, que ouve essa mensagem, é a mesma palavra. Não desfaleça o coração de ninguém. Não importa qual a luta, não importa qual o momento que você está vivendo, porque o Senhor tem essa vitória para te dar. Davi tinha segurança, porque ele enfrentou o urso, ele enfrentou o leão e o Senhor deu a vitória. E ali ele estava seguro disso. O Senhor Jesus pode nos dar essa palavra, sabe por quê? Porque ele venceu a morte por nós. E hoje a palavra para você é uma palavra de esperança. Não desfaleça. Você está diante de lutas, de problemas que assolam você e sua família. Não desfaleça. Porque há um maior do que elas, que é Jesus Cristo. Porque ele vai vencer a sua luta. Que o Senhor possa te abençoar. E possa te abençoar nesse dia, diante dessa situação. Desejamos a todos a paz do Senhor Jesus.
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0: Você que está acompanhando a Rádio Manaim, boa tarde, não é? Boa tarde para você que está acompanhando a Rádio Manaim nessa programação especial, Seminário dos Jovens, Seminário de Jovens e Quarto Período. E a gente vai entrar agora em conexão ali com o nosso irmão Jorge Pessoa e nossa irmã Cláudia Schmittel. Vamos saber das novidades ali, com certeza, mais jovens, mais irmãos participando. Cláudia Schmittel, Jorge Pessoa, me ouvindo?
1: A paz do Senhor, Lucélia, estamos te ouvindo, sim.
0: Que bom, muito bem.
2: Muito, muito bem. Estamos de volta, estamos aqui acompanhando o seminário. Hoje, sábado, dia 8 de agosto de 2026. Neste momento, 2 horas mais 23 minutos, estamos acompanhando um seminário para os nossos jovens, dos jovens aqui no Manaim de Marechal Floriano, região aqui de Domingos Martins.

0: No estado do Espírito Santo, mais cedo a Claudia, nossa jornalista, trouxe as informações sobre as aulas. Só relembrando aqui, está acontecendo um seminário para os jovens e também a outra classe, que é o quarto período, né? Os jovens já acompanharam hoje pela manhã as aulas Vida no Corpo, Daniel e seus companheiros, Histórico de Obra. Depois tivemos de meio-dia e 10 até as 14h, tivemos ali o horário do almoço. E agora, neste momento, nós estamos acompanhando, os jovens estão acompanhando a aula, como o jovem vai evangelizar. Como é que o jovem ele é usado para poder evangelizar? Na sequência, durante essa tarde, nós teremos ainda as aulas Consulta a Palavra, Disciplina na Vida do Servo, também Evolução e Cristianismo, Vida Espiritual, Sentimental e Profissional do Nosso Jovem. Isso para hoje. Amanhã cedo tem, 8h10 da manhã, teremos as aulas a partir das 8 da manhã, Dons na Evangelização, e às 10 horas da manhã, a EBD, a Escola Bíblica Dominical. E aí sim nós estaremos terminando, fechando, finalizando ali o seminário para jovens e também a participação da outra classe, que é o quarto período. Os nossos jovens estão ali no templo principal, no templo, onde está sendo transmitido via satélite, e os irmãos estão acompanhando em nossos manaíns. E o quarto período, ele está no outro templo que nós chamamos, denominamos de triplex. Triplex também, recebendo ali a transmissão dos nossos irmãos. Não é isso, minha amiga Claudia? Mas agora nós vamos falando em manaíns, nós vamos falar com os nossos irmãos em nossos manaíns, não é isso mesmo?
1: Isso mesmo, tem 27 manaíns funcionando esse fim de semana.
0: Quantos manaíns?
1: 27 no Brasil 27. Funcionando. E esses manaíns estão tendo, alguns manaíns têm dois templos, então tem os dois seminários, e alguns têm só o quarto ou o de jovens, mas a grande parte dos manaíns estão com seminário de jovens. E está sendo uma grande festa.
0: Inclusive, eu quero sobrevoar os manaíns agora. Isso, você vai imaginar. Imagine o Google Maps, vou fazer a propaganda aqui do Google Maps. Imagine aí. Você no Google Maps, você sobrevoando os manaíns do Brasil e também no exterior. Então vamos pousar de helicóptero com a nossa nave. Em qual manaim, Claudia?
1: Lucélia, o Arne está aí ao vivo com a gente.
2: Chamando o Arley. Chamando o Arne, vou ver se ele tá conseguindo ouvir a gente. O Arne tá ouvindo, o Arne, a gente? Paz do Senhor.
3: Olá, irmã Lucélia, paz do Senhor Jesus para você e para todos que nos acompanham. Escuto sim em alto e bom som.
2: Amém, o Arne. Você tá conseguindo ouvir o Jorge Pessoa e a Cláudia Schmittel?
3: Não, apenas consegui ouvir quando a senhora me chamou e infelizmente não consegui escutá-los, mas aproveito também para saudá-los com a paz do Senhor Jesus.
2: Amém, então vou fazer a ponte então entre vocês, pode ser?
3: Perfeito, claro, será uma alegria.
1: Nós não estamos ouvindo ele aqui, Lucélia.
2: Claudio Schmidt, você não está ouvindo a pergunta, ele também, você não está ouvindo vocês. E agora,
0: pode repassar aí a pergunta.
2: Então vamos fazer o seguinte, vocês fazem a pergunta e eu passo para o nosso querido irmão Arne, o Arne Filho. Ouviu, Arne? Tá ouvindo direitinho?
3: Ouvi sim, tô te ouvindo. Então, tá só bom. Aguardando então, a pergunta.
2: Então eu vou ser a ponte, então. O Arne tá ouvindo a gente. Jorge, pode perguntar que eu passo a pergunta para ele.
0: Pra ele contar pra gente como é que tá aí o manaim em Alagoas, né? Alagoas, um abraço ao nosso povo aí do Nordeste. Tem quantas pessoas que estão participando aí no manaim de Alagoas? Quantos jovens, né, aí participando? O quarto período também. Para ele contar para a gente como é que tá sendo esse primeiro dia do seminário. Fazer um relato aqui para a gente.
2: Amém, glória a Deus. O Arne, o Jorge Pessoa está querendo saber como é que está aí o seminário, quantas pessoas, de onde você está falando. Então você pode passar o resumo para a gente aqui de como que está aí o seminário?
3: Claro, posso sim, Lucélia. Jorge, nós estamos assistindo ao seminário de jovens e adolescentes aqui no manaim de Alagoas, que fica na capital Maceió. Estamos com aproximadamente 800 inscritos, entre participantes, voluntários e também pastores e ungidos que estão reunidos aqui neste santo lugar. E dentro aqui da nossa coordenação, da nossa região, temos também seminários acontecendo no estado do Piauí, no estado do Ceará, Rio Grande do Norte, Pernambuco, aqui em Alagoas também e em Sergipe. Todos aqui juntos, certamente os manaenses da Bahia também, em atividade naquele estado que é do

0: entre um país, mas são muitos manaíns, e estamos todos unidos, né, nessa mesma comunhão, alguns acompanhando, como eu disse, o seminário de jovens e adolescentes, e outros acompanhando também o outro seminário da grade, o quarto período, todos recebendo essa grande bênção. E para nossa alegria, muitos jovens atenderam a essa convocação, muitos adolescentes, como eu disse, dentro desse quantitativo há pouco. E as experiências que eles compartilham aqui conosco nos intervalos de aula, agora há pouco também no intervalo do almoço, são maravilhosas. Experiências já de alguns jovens estarem sendo usados em dons espirituais pela primeira vez, outros ouvindo a voz do Senhor lhes falar ao coração, vivendo essas experiências que contribuem para a edificação e para o crescimento espiritual. E nós que já somos jovens de ontem, né, acabamos sendo renovados junto com eles aqui, nessa mesma comunhão, nessa mesma alegria. Tem sido uma grande bênção para todos nós.
1: Amém, Arne, glória a Deus. Jorge, o Arne passou um resumo aqui. Eu só vou falar só o seguinte, o seminário tá uma bênção. O seminário tá uma bênção, ele passou aqui que foram mais ou menos 800 irmãos inscritos, e o seminário está sendo realizado ali com classes separadas, não é? De acordo à grade ali da aula, das aulas que estão sendo ministradas. Mas eu esqueci de perguntar uma coisa para ele, o Jorge, o clima. Porque o clima aí no Manaim de Marechal Floriano, o clima tá agradável, quente, mas agradável, né? Jorge?
2: Ei, Lucélia.
1: Oi, pode falar, Cláudia.
2: Sim, o clima tá quente aqui, tá 29 a 30 graus, mas tá agradável, tá muito bom.
1: Você ouviu aí a respeito de 800 inscritos no seminário ali, o Arne correspondente ali, o Arne Filho passou todas as informações aqui. E tem sido uma bênção o seminário, Cláudio.
2: Ah, tem sido que uma maravilha.
1: Bênção. E você que está acompanhando, pode falar, Cláudio.
2: Isso é muito bom, para as pessoas terem noção, né, Lucélia, que a gente está conectado com os outros manaís, trazer essas notícias. É um momento de muita participação do Brasil inteiro, a rádio está sendo ouvida. E saber que lá no Manaí, em Maceió, se eu não me engano, que é o Manaim, e ele está ali com os jovens e trazer tanta experiência junto ali.
1: Amém, glória a Deus. Cláudio, eu vou seguir aqui com o Arne Filho, vou conversar um pouquinho aqui com ele sobre como está o clima, sobre como estão as coisas ali, e eu me despeço de você, em conexão aí com o Manaim de Marechal Floriano. Voltaremos mais tarde. Cláudio, fica com Deus. Até daqui a pouco, hein? A paz do Senhor.
2: Até daqui a pouco.
1: Arne, você ainda tá por aí?
0: Tô sim, Lucélia. Não consegui acompanhar exatamente qual é a temperatura que tá fazendo aí em Marechal Floriano?
1: Marechal Floriano, aqui no Manaim de Marechal Floriano, em Domingos Martins. Tá quente. Mas eu acho que você aí tá menos. Tá 28 graus aí, né?
0: 28 graus aqui em Maceió. Graças a Deus o nosso Manaim é bastante arborizado e isso favorece a redução um pouco, né, dessa percepção, na verdade, de temperatura. Fica um clima ameno, mas lá fora está um calorão. 28 graus aqui em Maceió, uma cidade litorânea, como a maioria deve saber. Então fica aquele clima bem tropical mesmo. Mas graças a Deus aqui no Manaim estamos um pouco mais refrigerados, por assim dizer.
1: Pois era para estar mais quente, né? Mas está mais frio, está mais fresco.
0: É verdade, a gente pegou uma semana um pouco chuvosa, mas graças a Deus isso não impediu a subida desse bom número de irmãos aqui para recebermos uma bênção nesse santo lugar.
1: Amém, glória a Deus. Arne, você tem alguma experiência já que alguns jovens... Eu sei que seminário, né? Ele já está já pela metade do dia, né? Mas algumas experiências... Tanto os irmãos jovens, quanto também os irmãos que estão participando do quarto período, tem alguma experiência que você quer relatar? Ou algumas informações a mais que você quer acrescentar?
0: Sim, nós conversamos com alguns jovens nos intervalos das aulas, já também lembrando que teríamos esse momento, e alguns deles conversaram conosco, compartilhando aquilo que receberam como edificação da parte do Senhor. E um deles comentava comigo sobre o entendimento, como o entendimento dele foi mudado nessa aula que abordou a postura de Daniel durante o cativeiro babilônico e como ele não se deixou contaminar naqueles quatro itens que abordaram basicamente sobre a língua, a cultura, a ciência.

0: E como ele conseguiu preservar a identidade de servo, aquilo que foi transmitido para ele como herança de seus pais, mesmo vivendo num mundo conturbado como já era aquela época. E esse jovem testemunha: eu preciso ser assim dentro do meu ambiente de trabalho, dentro da minha faculdade, porque nós somos os mesmos servos como era ali Daniel vivendo neste mundo. E a gente sabe que o entendimento da palavra é que nos dá essa condição de sermos luz em meio ao mundo de trevas. Um outro jovem também já nos relatava as experiências que teve com o Senhor, com dons espirituais durante o seminário, algo pelo que ele já vinha buscando. Ele comentava até que no penúltimo culto de quinta-feira, o Senhor tinha feito uma promessa para ele durante a assistência na igreja. Só, olha, eu estou te concedendo o dom de ciência, porém usa os recursos da graça para que ele possa ser manifestado em sua vida. E ele hoje estava aqui, como diz aquele texto, né, como os bezerros de Salvador, saltitante de alegria, porque o Senhor já cumpriu essa palavra.
1: Amém.
0: E no seminário ele também já viveu experiências com dons espirituais. E há uma grande expectativa também, porque já no ato do clamor, no momento em que os pastores impuseram as mãos sobre a congregação, o Senhor falou também que estaria hoje batizando a muitos com o Espírito Santo. E tem jovens lutando com Deus para serem alvo dessa promessa. Nós estamos aqui também, na medida do possível, entre uma atividade e outra, no nosso voluntariado no Manaim, dando também essa assistência tão necessária, né, para que todos nós cresçamos juntos na presença do Senhor.
1: Amém. Glória a Deus. Warner, esse seminário de jovens, né, a gente sabe, porque a gente passou por essa fase, a gente sabe o quão bom é estar entre os jovens, a alegria que é servir ao Senhor, cantar louvores, né? Igual a Cláudia informou, estar em rodinha ali, cantando louvores, glorificando o nome do Senhor. E isso a gente vive, isso é muito bom viver, contemplar isso hoje, né? No nosso tempo, ver os nossos jovens realizando a obra, da mesma forma que um dia a gente também viveu, como Daniel também passou, tendo uma postura espiritual. E louvado seja o nome do Senhor, porque o Senhor quer usar os nossos jovens na presença do Senhor Jesus. Warner, eu quero agradecer a você pela participação, tá bom? Por ter passado pra gente todas as informações. Renova pra gente aí, Warner, de onde você tá falando, pros irmãos que estão aqui conectados na Rádio Manaim. Manda um abraço, pessoal, já se despedindo, já? Pode ser?
0: Amém. Claro, claro que sim. Estamos falando mais exatamente do estúdio de comunicação aqui no Manaim de Alagoas, que fica na nossa capital, Maceió. Uma característica apenas interessante que eu esqueci de mencionar é que o nosso Manaim é urbano. Fica à margem de uma rodovia estadual no maior bairro da capital. Estamos aqui hoje com quase 800 participantes, entre inscritos que assistem às aulas, voluntários que trabalham aqui como eu, pastores, e todos nós felizes, né? Justamente pelo que você acabou de falar. Podemos ver aqui no rosto dos nossos jovens aquilo que Deus tem operado na vida dele, transbordado também para o nosso coração. Saímos daqui, podemos dizer, um pouquinho mais jovens também, né? Renovados e, claro, fortalecidos na graça do Senhor. Agradecemos a você, Lucélia, a todos os irmãos da Rádio e da TV Manaim por esse espaço, e desejamos a todos um bom seminário, uma boa tarde, e permanecemos às ordens. A paz do Senhor Jesus.
1: Amém, a paz do Senhor, meu querido irmão. Fica com Deus, aos irmãos aí de Alagoas, Maceió. Que Deus abençoe aos irmãos, seminário. Vai ser uma bênção, uma experiência também para os voluntários, para todos aqueles irmãos que estão conectados. Essa bênção que tem sido o seminário ali dos jovens e quarto período. Você está acompanhando aqui a cobertura, uma programação especial aqui neste sábado. E a gente está conversando com os irmãos, interagindo com os irmãos dos Manaíns, conectados neste seminário, transmissão ali para os Manaíns, conectados ao Manaim de Marechal Floriano. Já já a gente volta, enquanto isso a gente vai ouvir louvor, alegrar o nosso coração. Fica aí, daqui a pouco a gente volta. Música.

3:03. Você que está ouvindo a Rádio Manaim, tudo bem por aí? Tudo certinho? Tá tudo certinho? Então tá bom. Se tá tudo certinho, se tá tudo bem, fico feliz. Bom, nesse sábado, 8 de agosto, nós estamos com uma programação diferenciada. Pois é, uma programação toda especial voltada para o seminário que está acontecendo ali no Manaim,

0: de Marechal Floriano. E agora nós temos uma conexão aqui para fazer com o pastor. Vou chamá-lo aqui, pastor Eliomar. Escutando, pastor, paz, senhor. Oi, tá
1: pastor
0: ouvindo?
1: Alexandre.
0: Alexandre.
1: Alexandre.
0: Ei, pastor Alexandre. Olha, tanta gente, tem mais irmãos querendo participar, conectados conosco em outros manaíns. É por isso que a gente está assim, com esse monte de irmãos querendo participar, e a gente fica muito feliz. Pastor, então vamos fazer o seguinte, já que o senhor está na linha, tá tudo bem? Tudo certinho por aí?
1: Tudo certo, minha irmã, uma bênção.
0: Graças a Deus, graças a Deus. Pastor Alexandre, o senhor está falando de Rio Grande do Sul, isso mesmo?
1: Isso mesmo, estamos aqui no Manaí de Porto Alegre, Rio Grande do Sul.
0: Amém, glória a Deus. Pastor, então fala pra gente como é que tá aí o seminário, como foi a expectativa, né, aguardar esse seminário, jovens, como tem sido esse seminário aí pra vocês aí no Manaí de Porto Alegre, isso mesmo?
1: Manaí de Porto Alegre, isso mesmo, querida. Nós estamos aqui com mais de 300 pessoas participando do seminário aqui no Manaí de Porto Alegre. Expectativa muito boa. Toda vez que vemos ao Manaí de Porto Alegre, né, ou qualquer Manaí, a expectativa sempre é muito boa, porque o Senhor sempre nos surpreende com muitas bênçãos, com muito mais do que aquilo que nós esperávamos, não é verdade? Aqui, especialmente no Rio Grande do Sul, nós tivemos uma semana meio conturbada, né? O clima estava difícil. Tínhamos notícias sobre um ciclone bomba que iria nos atingir. Nós entramos no clamor, Deus nos concedeu livramentos. E hoje nós estamos aqui para glorificar o nome do Senhor, por todos que aqui estão, né? Nesse seminário de quarto período e no seminário de jovens, mas pelos livramentos também que o Senhor nos concedeu. Não foram poucos, tá, Lucélia?
0: É, imagino, pastor, porque muitas provas se levantam, né? Na realização daquilo que é a vontade do Senhor, muitas provas se levantam, mas glória a Deus que chegamos até aqui, não é?
1: Glória a Deus. Chegamos até aqui, o Senhor nos ajudou, o Senhor cuidou do seu povo. E aqui estamos felizes, louvando, glorificando o nome do Senhor, porque não tem sido poucas as bênçãos que o Senhor tem nos concedido. E uma bênção maravilhosa poder estar aqui com os jovens, os irmãos do quarto período. Uma grande festa que o Senhor preparou para cada um de nós nesse dia.
0: Amém, glória a Deus. E qual foi a quantitativa de jovens, de irmãos participando desse seminário, pastor?
1: Nós estamos aqui com mais de 300 pessoas. O Manaí de Porto Alegre é um Manaí urbano, né, Lucélia? Para quem não conhece Porto Alegre e que está nos ouvindo, a capital do Rio Grande do Sul, Porto Alegre, né, no Rio Grande do Sul nós estamos divididos em duas regiões. A região aqui de Porto Alegre, que abrange a Serra Gaúcha, o Vale dos Sinos, a Grande Porto Alegre, a capital em si, e a região de Pelotas e Rio Grande. Então, nós recebemos no Manaí de Porto Alegre os irmãos que residem nestas regiões. E a outra parte do Rio Grande do Sul, a região norte, que abrange lá desde a fronteira Rosário do Sul, São Gabriel, Passo Fundo, Santa Maria, aí nós temos um outro Manaí naquela região, uma outra coordenação. Então o Rio Grande do Sul é dividido em duas regiões. E nessa região aqui onde nós estamos, na região de Porto Alegre, onde fica o Manaí, nós temos 300 e alguma coisa, acho que 350 pessoas aqui hoje no Manaí de Porto Alegre.
0: Tá ouvindo, pastor? Conectado aí?
1: Tô te ouvindo.
0: Amém, glória a Deus.
1: Estou ouvindo aqui, mas agora tô te ouvindo bem.
0: Amém. Que bênção, pastor. E tem experiências para compartilhar com a gente? Tem jovens aí?
1: Temos, com dois jovens aqui, Lucélia, que estão loucos para falar aqui, para testemunharem. Eu vou começar com a nossa irmã Teodora Nunes. Eu trabalho aqui como correspondente do Manaí News. E a irmã Teodora, que mora lá em Caçapava do Sul, é já quase lá na fronteira com o Uruguai, ela me ajuda bastante aqui, ela é repórter também. E ela está aqui comigo no Manaí de Porto Alegre e ela vai poder compartilhar um pouco da experiência que ela está vivendo aqui e de como foi para ela poder chegar aqui no Manaí de Porto Alegre. Não é isso, Teodora? Conta pra gente.
2: A paz, senhor pastor Alexandre, isso mesmo, a paz, senhor Claudir.

0: Então, eu me desloquei desde ontem. A gente veio de Caçapava do Sul para o Manaim de Porto Alegre. São quase 260 quilômetros de distância, mas a gente veio com muita alegria no nosso coração, porque é uma bênção estar no Manaim, é uma bênção ouvir a voz do Senhor falar com a gente de uma maneira tão íntima e sentir essa comunhão maravilhosa com os irmãos ao nosso redor, né?
1: Maravilha.
2: Glória a Deus, que bênção. É Teodora, não é?
1: Teodora.
2: É isso mesmo. Teodora, quantos anos você tem?
0: Eu tenho 21 anos.
2: 21 anos. E está nesse Manaim, está nesse seminário, marcou sua vida?
0: Com certeza. Eu tive o privilégio de crescer na presença do Senhor, crescer no Manaim, sempre me deslocando de Caçapava até aqui. E é uma bênção. De qualquer idade, com crescendo no Manaim, a gente sempre pode estar aqui ouvindo a voz do Senhor. E no Manaim de hoje, especificamente, no seminário de jovens, eu tive uma bênção muito grande com a aula sobre Daniel, porque ela nos ensina que o Senhor nos deu exemplos muito palpáveis sobre o que é ser um jovem na presença do Senhor, e ser um jovem que enfrenta as batalhas do mundo, mas é fortalecido pela fé, pelas ferramentas, pelos os dons espirituais, por tudo aquilo que o Senhor nos concede com tanta graça.
2: Amém, glória a Deus. Teodora, fico muito feliz por sua experiência, né, por tudo aquilo que você tem vivido e alcançado na presença do Senhor. Foi muito bom falar com você.
0: Amém, obrigada, Claudia. Foi um prazer falar contigo também.
1: Lucélia.
2: Oi, fala, pastor.
1: Ela tava te chamando de Claudia, eu falei, não, essa é a Lucélia que a gente está falando agora.
2: Amém, amém, aqui é a Lucélia Loureiro falando com você. A Cláudia está no Manaim, Marechal Floriano, mas ela ainda não está em conexão com a gente. Mas tá bom, não tem problema não, é um elogio.
1: É, na mesma forma que quando você chamou o pastor Elimar, que é lá de Curitiba. E o Elimar tá pertinho da gente, porque ele tá em Curitiba, eu tô em Porto Alegre, então tá tudo certo. Tá todo mundo nos ouvindo nessa hora, né, Lucélia?
2: É verdade, todo mundo se ouvindo. Daqui a pouco a gente também vai chamar a irmã Betânia de Minas Gerais, correspondente também.
1: Isso aí.
2: E todo mundo, assim, nessa comunhão, nessa alegria em falar aqui, em comentar com os irmãos que estão conectados conosco pela Rádio Manaim. E eu quero saber, pastor, tem mais jovens aí para falar?
1: Tem mais jovens, sim, Lucélia. Eu tô agora com o Gabriel Abbott, que ele é jovem aqui da Igreja de Porto Alegre, e também na aula, né, não foi na mesma situação aqui da Teodora, na aula que o pastor Antônio Carlos trouxe sobre Daniel e seus amigos, o Gabriel, algo chamou a atenção dele nessa aula especificamente. Ele queria compartilhar conosco, eu vou passar aqui o microfone, você pode cumprimentar ele. Ele não vai te ouvir, mas ele está com o microfone na mão, ele vai poder falar com você. Pode ser, Gabriel, fala lá pra gente, por favor.
3: Alexandre, eu queria comentar uma experiência sobre o aperfeiçoamento da aula de jovens. O pastor Antônio Carlos, ele falou sobre que é preciso trazer conceitos mais práticos, especialmente na aula das crianças, porque o jovem ele fica menos suscetível às ações do adversário, às ações do engano que o mundo tenta trazer, para cercar o jovem nessa fase. E complementando com a aula, eu senti que eu já tenho visto nas aulas de criança, de adolescente, na minha igreja local, onde a professora, ela é saudosista quanto às aulas de jovem que tinha, e ela passa a complementar os assuntos da aula de adolescentes, trazendo conceitos mais práticos, aulas como até de seminário sobre arrebatamento. E isso me chamou muita atenção, porque aquela aula de adolescentes muda completamente, cresce, é avivada, amadurece. E ali, percebemos o adolescente que tem esse entendimento, ele passa a pensar mais sobre a aula, buscar o Senhor para compreender o que aprendeu. E quando o adolescente, e o jovem especialmente, que é o que eu estou muito escalado por fazer uma aula de jovem, está mais maduro quanto a esses assuntos, o adversário não tem espaço na vida dele para o engano. E quando ele entra no mundo, ele entra para influenciar, para ser a luz do mundo, sal da terra. Isso traz uma alegria, porque é o propósito para nós.
1: Maravilha. Maravilha, Lucélia. Veja bem, veja como as aulas são importantes, enriquecem e ajudam, né, os jovens a serem diferentes. Né? Assim como Daniel, Ananias, Misael e Azarias estavam ali num ambiente que não era o deles, né, num outro lugar, mas tiveram a oportunidade de testemunhar, e o que eles aprenderam, eles trouxeram consigo e não

0: abandonaram todas as aulas, os ensinamentos, quer seja aqui no seminário, quer seja na igreja. Eles contribuem muito, né, para o nosso fortalecimento espiritual, nos ajudam, né, a enfrentar batalhas, a enfrentar os desafios que são comuns, né, aos jovens e a todos nós. Maravilha.
1: Amém.
0: Esse é o Deus que servimos, né?
1: Amém. Glória a Deus. Enquanto o Gabriel estava falando, pastor, eu estava lembrando aqui, recordando, que as classes, né, elas têm os ensinos na linguagem delas, mas a informação, a tudo aquilo que é o espiritual, ele continua agindo, né? Ele continua agindo.
0: Exatamente.
1: Independente da forma, da linguagem, que se é para criança, se é para adolescente, se é para jovem. E nós glorificamos ao nome do Senhor, porque o Gabriel testificou disso, né? Ele testemunhou isso. Louvado seja Deus. E ó, e pelo que eu estou vendo, essa aula de Daniel marcou muitos jovens. Porque tantos irmãos também de outros estados e também os irmãos que estavam ali, que estão no Manaim de Marechal Floriano, eles comentaram sobre a aula de Daniel. Glória a Deus, que bênção.
0: Maravilha, coisa maravilhosa. Eu acho que é um dos exemplos mais práticos que nós temos dentro da Bíblia, né? Daniel e seus amigos, tudo que eles puderam vivenciar e a oportunidade que eles tiveram de testemunhar.
1: Amém.
0: Nós, nesse ano, estamos falando tanto sobre o testemunho, né, a evangelização, e eles tiveram ali a oportunidade de evangelizar ali na Babilônia, e os jovens nos dias de hoje, né, especificamente esse ano, estamos tendo muitas oportunidades de testemunhar e de evangelizar e de mostrar para as pessoas, né, que estão no mundo, como nosso Deus, ele é poderoso, né, como ele age em nosso favor, como ele abre portas, opera maravilhas. Maravilha, glória a Jesus.
1: Amém, isso é uma bênção para os nossos jovens, é uma bênção para as nossas vidas que já passamos por essa fase. E é claro, né, a obra do Senhor, ela vai a cada dia crescendo, no meio, no coração da vida dos nossos jovens, isso é uma bênção. Pastor, pastora Alexandre, ali direto do, diretamente Rio Grande do Sul, no Manaim de Porto Alegre, isso
0: Porto
1: mesmo.
0: Alegre, isso
1: pastor,
0: uhum.
1: Só quer deixar um abraço para os irmãos, quer mandar um abraço para os irmãos que estão ouvindo a gente pela Rádio Manaim.
0: Vamos deixar um abraço para todos os nossos queridos irmãos que nos ouvem pela Rádio Manaim, os irmãos que estão em todo o Brasil, no exterior. Uma alegria estar aqui participando com a Lucélia aqui pela Rádio Manaim, com a Cláudia que está lá no Manaim de Domingos Martins, Marechal Floriano. Vamos continuar realizando a obra do Senhor, né? Até que o Senhor tem nos ajudado com tempestades, sem tempestades, com tempo bom, com frio, com calor, não importa, né? Se Deus está conosco, isso é maravilhoso.
1: Amém.
0: E um abraço a todos os nossos queridos irmãos, a paz do Senhor Jesus. Prazer foi falar com você, Lucélia. Deus abençoe você e o seu trabalho aí.
1: Amém, pastor. Fica com Deus. Um abraço para todos os irmãos aí de Rio Grande do Sul, Rio Grande do Sul, no Manaim de Porto Alegre. Deus abençoe todo esse trabalho que está sendo realizado. Você que está acompanhando a Rádio Manaim, essa está sendo uma programação especial voltada ao seminário que está sendo realizado ali no Manaim de Marechal Floriano e Domingos Martins, o seminário de jovens, para os jovens, e quarto período. A gente volta já já, você continua aí, tá? Não sai daí não.

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0: Estamos aqui com a interação com os irmãos conectados conosco em outros Manaíns, em outros estados. E nós vamos conversar agora com o pastor Elimar. Vamos ver se eu consigo falar o nome dele, pronunciar o nome dele, que o nome dele é muito elegante. Virmili. Acho que é isso mesmo. Oi, pastor, tudo bom? A paz do Senhor. Oi, pastor. Ouvindo?
2: Tudo bem? Como é que você está? Estamos ouvindo bem, tá?
0: Amém, pastor.
2: Um pouquinho de delay, mas estamos ouvindo bem. E parabéns pela pronúncia, hein? Nem eu sei pronunciar desse jeito, ter todo esse charme aí.
0: Amém, pastor. Que bom falar com o senhor. Como que estão as coisas por aí no Manaí de Curitiba?
2: Estamos aqui hoje no Manaí de Curitiba. Nosso clima aqui é aquele friozinho de sempre, né? Todo mundo de blusa. Mas a gente está aqui com dois períodos simultâneos. No salão principal a gente está com um quarto período. E no salão anexo aqui, que é a igreja que existe aqui no Manaim, nós estamos com os jovens. E tem sido uma experiência muito marcante. Já tivemos até algumas experiências que vamos falar ao longo dessa interação.
0: Amém, glória a Deus. Eu estou ouvindo ao fundo aí o louvor. Bodas do Cordeiro. Isso é uma bênção, porque nós glorificamos ao nome do Senhor por esse momento, por essa interação. Eu quero saber do senhor aí, pastor, com relação à quantidade de jovens, trabalho que tem sido realizado aí, como que os jovens têm recebido as aulas.
2: Nós estamos hoje aqui com aproximadamente 150 jovens participando nessa sala que está totalmente lotada. E assim, os jovens aqui da região são muito envolvidos com o Evangelho Sem Fronteiras e também com o trabalho no Manaim. Mas hoje eles estão vivendo uma oportunidade de participar desse seminário. E já tivemos assim experiências contadas por cada aula que teve e também pelos dons espirituais entregues. Já fui abordado por uma jovem que comentou comigo referente à vida profissional, né? E ela falou assim: olha, já estou saindo daqui com mais fé, crendo que o Senhor vai abrir as portas que eu tenho orado ao Senhor. O dom falou comigo, recebeu uma bênção, e os jovens estão aqui, cada um que você encontra aqui, com o coração alegre, maravilhado por estar participando dessa tão grande bênção aqui no Manaim de Curitiba.
0: Bem, glória a Deus. Pastor, deixa eu perguntar uma coisa para o senhor. O senhor falou que tem jovens aí para falar com a gente, para compartilhar a experiência, é isso mesmo?
2: Isso mesmo. Nós temos aqui o Henrique e a Ana. Os dois estão aqui aguardando para a gente trocar uma palavrinha aqui.
0: Amém. Então, vamos começar então. Como que é o mesmo nome dos jovens? A Ana.

0: Ana e o Henrique. Podemos começar com o Henrique.
1: Henrique, então pode colocar o Henrique aí para compartilhar a experiência. O Henrique, a paz do Senhor, tudo bom?
2: A paz do Senhor, Lucélia, tudo bem, e você?
1: Tudo bem, graças a Deus, melhor agora ouvindo vocês, melhor agora sabendo as experiências que o Senhor tem realizado aí. Agora, mais uma experiência que eu quero saber, é claro que você vai compartilhar com a gente.
2: Glória a Deus. Lucélia, as aulas têm sido uma bênção, né? Desde o período da manhã estamos aqui no Mainland Comitiva, participando, o Senhor tem falado no nosso coração, principalmente edificando a nossa vida, né? A ser um servo de honra na presença do nosso Deus, né? E a minha experiência justamente é nessa aula de evangelização do jovem, né? Como que a gente pode ser usado no Evangelho Sem Fronteiras, e a gente vê a bênção que o Senhor tem operado em todo esse trabalho, né? Desde o início até hoje, a operação do Espírito Santo em nosso meio, ele tem falado, ele tem nos aperfeiçoado na sua obra com grande valor.
1: Amém, glória a Deus.
3: Sério, eu vou entregar ele aqui. Ele, nas edições do Manaim News, se tiver algum erro, a culpa é dele, tá? Ele é o editor do Manaim News aqui do Paraná. E como ele sempre está trabalhando, ele sempre está trabalhando nas equipes. E hoje ele está participando. Aí, então, por isso, assim, você está participando, você vai trabalhar do mesmo jeito, você vai dar seu testemunho hoje.
1: Amém, glória a Deus, que bom saber. Então, vou ficar prestando atenção agora, mais atenção, para ver se eu encontro alguma falhazinha e eu te falo. Tá bom, Henrique?
2: Tá bom, pode ser, combinado.
1: Compartilha então a sua experiência com a gente, com relação ao que você tem vivido aí no seminário.
2: É, Lucélia, o Senhor tem falado nos nossos corações, né, desde amanhã, justamente sobre isso, edificando, né? Principalmente a aula sobre a vida no corpo, né, Daniel, aquilo que ele tem falado ao nosso coração, a consulta à palavra. Então o Senhor tem edificado cada um de nós, né, a viver essa obra, né? Não só participar, mas viver, a evangelizar, a levar o Maranata. Isso o Senhor tem abençoado minha vida grandemente.
1: Amém, glória a Deus. Louvado seja o nome do Senhor por tudo que o Senhor tem feito na sua vida, tá? Por tudo que o Senhor tem realizado e que o Senhor possa continuar te usando no trabalho que você tem realizado aí no Manaim News, editando ali todo o trabalho, toda a matéria adquirida ali que vocês conquistam aí, fazem com muito carinho, com muito amor. Deus abençoe sua vida, tá?
2: Deixa eu compartilhar um pouco uma experiência.
1: Sim.
2: Antes, com o seminário, a gente estava aqui e eu pedi oração justamente sobre esse motivo que o Senhor abençoasse na minha vida. O Senhor falou através de um dom espiritual que muitas vezes a gente acaba até esquecendo, né? O Senhor tinha dado a visão ao pastor e da operação dele. E hoje eu estava aqui lembrando, Manaim, justamente sobre isso, que às vezes as portas se abrem na nossa vida e a gente recebe a bênção e às vezes acaba esquecendo. Mas o Senhor, ele não esquece, tem nos abençoado.
1: Amém. Glória a Deus, isso mesmo. A promessa do Senhor é eterna, não é? Louvado seja o Senhor. Amém. Agora falar com a Ana. Oi, Ana. Paz do Senhor. Tudo bem com você? Como é que está sendo esse seminário para você?
3: A gente está colocando agora o fone nela aqui.
1: Tudo bem. Eu vou repetir,
3: agora
1: então.
3: Agora pode repetir.
1: Uhum. Oi, Ana. Tudo bem?
4: Tudo bem, Lucélia. Com você?
1: Tudo bem. Graças a Deus. Então, como é que está sendo o seminário aí para você?
4: Está sendo uma grande bênção para minha vida. É, fazia um tempo que eu não vinha para o Manaim, então receber esse renovo da parte do Senhor está sendo uma grande bênção para mim. Estou muito feliz no dia de hoje.
1: Que bom, Ana. Quantos anos você tem?
4: Eu tenho 20 anos.
1: Novinha. Realizando a obra do Senhor com gratidão, com zelo, com amor.
4: Com muita alegria.
1: Amém.
4: Eu cresci na obra, né? Eu tô desde os meus 5 anos na obra, eu tenho os meus pais na presença do Senhor, então eu tenho muita gratidão, alegria de ter crescido nesse meio.
1: Glória a Jesus, que bom. Compartilha com a gente, então, Ana, a experiência que você tem vivido aí neste seminário.
4: O seminário de hoje tocou no meu coração as aulas agora da tarde, né? Tocou ali no meu coração sobre as aulas das formas de evangelização, né, da consulta à palavra e também ali na disciplina na vida do servo, né? Eu vejo que as aulas de hoje, elas fazem sentido com o momento que a gente tem vivido ultimamente, né, com o projeto da salvação para a vida do homem. Gostaria de começar falando sobre o momento que a gente se converte, né? Quando a gente se converte, a gente precisa aprender a viver na disciplina, né? A gente precisa aprender a negar o nosso eu, a negar ali as vontades da carne, né? Porque começamos a ter uma nova vida com Cristo, né? E acima de tudo, viver essa nova vida com temor. E eu acho

0: muito interessante a gente saber que temor não é ter medo ao Senhor, né? Temor é quando você obedece por amor, obedece ali por amor, a gratidão ao Senhor. Então eu entendo que quando a gente se converte, entende que Cristo vive em nossa vida, a gente precisa aprender a negar o homem que nós éramos e começar a viver essa nova experiência com Cristo.
1: Amém, glória a Deus, já pode dar aula de seminário, né? Amém, minha querida, que alegria poder... Amém. Ouvir a sua experiência, não só eu, tá? Mas mais de 100 países ouvindo a sua experiência através aqui da Rádio Manaim. E é muito bom saber que os jovens têm vivido isso, têm vivido o amor pela obra do Senhor. Obrigada, tá, Ana?
0: Obrigada.
1: Pastor Elimar Zirmli. Pastor, isso, quero agradecer, tá, por essa participação, por esses jovens tão queridos aí, participando, renunciando o mundo, falando daquilo que o Senhor tem feito em suas vidas. E agradecer ao Senhor também, né, por ter feito essa conexão, organizado tudo aí, porque isso é uma bênção para nós, tá? Isso é uma bênção. Deus abençoe a vida dos irmãos aí. O Senhor quer deixar alguma mensagem? Algum abraço?
2: Amém. Amém, Lucélia. Nós queremos deixar, assim, um abraço. Primeiro, agradecer, né, a você, a Conti, pelo convite de participar da interação. Sempre deixando as portas do Manaim de Curitiba aqui sempre abertas.
1: Amém.
2: Nós também não somos só Manaim de Curitiba. Aqui no Paraná, hoje está tendo no Manaim de Maringá e está tendo também na região de Cascavel, os Manaíns. E os irmãos também estão sempre prontos a estar interagindo com a gente. E em nome de toda a coordenação aqui de Manaim, né, de Curitiba, estamos deixando aqui o nosso abraço a todo o Brasil, ao exterior, e deixar aqui a nossa experiência de glorificação a Deus pela ação do Espírito Santo no dia de hoje, tanto na vida dos jovens quanto na vida dos obreiros, novos obreiros que estão participando ali do quarto período também. Então aqui fica o nosso abraço a todos os ouvintes da Rádio Manaim e estamos à disposição sempre. Um grande abraço a todos.
1: Amém, pastor. Amém. Um abraço para todos os irmãos aí do Manaim de Curitiba. Deus abençoe a todos os irmãos e você que está ouvindo, continue aí. 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

0: E nós voltamos agora com a conexão aqui agora lá em Juiz de Fora, Minas Gerais. Nós vamos conversar com a correspondente ali de Juiz de Fora, nossa querida irmã Betânia. Vou chamar a Betânia agora. Betânia, você consegue nos ouvir?
1: A paz do Senhor Jesus, Lucélia, estou conseguindo te ouvir sim. Você está me ouvindo bem daí?
0: Muito bem, graças a Deus. E aí, em Juiz de Fora, como é que está o clima aí, Betânia?
1: Lucélia, hoje está um dia bem quente aqui em Juiz de Fora, bem atípico para o inverno, mas está um clima bem agradável.
0: É, que bom. E como que está sendo o seminário aí, quarto período, seminário também dos jovens, como é que está sendo? Passa para a gente as informações aí. Nós estamos há um bom tempo tentando fazer conexão com a Betânia, graças a Deus deu certo. E agora a gente vai conversar, vamos falar um pouco desse seminário aí para os irmãos aí no Manaim de Juiz de Fora, é isso mesmo? Manaim de Juiz de Fora, que se chama?
1: Sim, Lucélia. É Manaim, da cidade de Juiz de Fora, Minas Gerais.
0: Amém.
1: É, primeiramente, eu gostaria de dizer que é uma alegria estar com vocês, trazendo um relatório aqui da nossa cidade.
0: Amém.
1: Nós estamos aqui com mais de 400 participantes, cerca de 240 jovens. Já tivemos aqui um período da parte da manhã, iniciamos a tarde, e os jovens estão recebendo grandes bênçãos da parte do Senhor neste dia.
0: Amém, glória a Deus. E, bom, eu acho, não tenho certeza, mas eu acho que você tem jovem aí para falar, para conversar com a gente?
1: Isso, Lucélia. Nós estamos aqui também com a Beatriz Ribeiro, que é correspondente do Manaim News. Ela também vai falar aqui um pouquinho. E logo após nós vamos entrevistar o jovem Davi, que é um trabalhador voluntário aqui da equipe de telecomunicação do Manaim de Juiz de Fora.
0: Amém, glória a Deus. Bom, esse seminário, com certeza, seminário de jovens, tem marcado aí a vida dos irmãos aí em Juiz de Fora. E é claro, né, Betânia, que um seminário como esse traz, né, vem com muitas experiências. E é claro, agora a Beatriz vai compartilhar com a gente as experiências que ela tem vivido aí neste seminário de jovens. E pode começar, é Beatriz, isso mesmo? Beatriz Ribeiro, a paz do Senhor.
2: Isso, a paz do Senhor Jesus, Lucélia, a paz do Senhor Jesus aos irmãos que têm escutado a Rádio Manaim, que estão conosco. Lucélia, nós estamos aqui, né, participando desse momento com o Senhor de glorificação, e nós percebemos que as equipes estão muito envolvidas também, né, a equipe da Brigada, da Telecomunicação, e a gente está aqui com o Davi, que é um jovem da presença do Senhor e que faz parte da equipe de telecomunicação, e ele vai contar um pouquinho da experiência dele pra gente, desse trabalho voluntário na presença do Senhor, tá bem?
0: Amém, amém. Glória a Deus. Davi, então, pode começar a compartilhar sua experiência. Estamos aqui para ouvir.
3: Oi, boa tarde. Meu nome é Davi. Vocês estão me ouvindo bem?
0: Sim, muito bem.
3: Ah, perfeito. Então, a minha experiência aqui no Manaim, ela começa desde muito cedo. Desde criança, meus pais sempre me trouxeram aqui nos seminários que tinham, desde também nos mutirões, meu pai sempre me trouxe aqui, sempre foi uma alegria para mim estar aqui nesse lugar. E hoje, trabalhando voluntariamente aqui na equipe, é uma alegria tremenda estar aqui cada dia. Eu estava aqui no dia de ontem, preparando tudo com os demais irmãos, e que bênção é poder cuidar desse lugar, zelar pela obra de Deus, poder fazer a obra do jeito que ela deve ser feita.
0: Amém, glória a Deus. Davi, você falou que desde de cedo realiza ali a obra do Senhor, né? Tá aí realizando a obra do Senhor. Quantos anos você tem?
3: Hoje eu tô com 20 anos.
0: 20 anos. Servindo ao Senhor como jovem, realizando a vontade do Senhor, trabalhando. Aí você está trabalhando como? Voluntário?
3: Tô trabalhando na equipe... Isso, como voluntário na equipe de telecomunicação, atuando na parte de projeção, na parte de mídia, na parte de redes internet aqui do Manaim.

0: Amém, glória a Deus, um trabalho que requer, além, é claro, né, de conhecimento, requer também muita espiritualidade, requer também muita dedicação, porque é um trabalho que mostra tudo aquilo que o Senhor tem realizado na vida aí dos irmãos aí em Juiz de Fora. Isso para nós nos edifica bastante. Davi, que o Senhor possa te usar grandemente, tá? Grandemente aí na obra do Senhor e que você possa ser exemplo para muitos jovens.
1: Amém. É, como eu disse, é muito bom poder fazer parte de tudo isso. Cada dia que a gente vem aqui, nós fazemos uma oração, né, antes de iniciar os trabalhos, e Deus nos visita ali poderosamente. Nossa, são tantas experiências que o Senhor já concedeu aqui neste lugar, e eu espero que Deus e demais irmãos possam ter essa alegria um dia aqui. Eu desejo que todo mundo viva essa experiência um dia, porque não tem nada igual.
0: Amém, glória a Deus, realmente, estar na presença do Senhor, não existe nada que possa ser melhor, né? É a melhor coisa, é estarmos firmes servindo ao Senhor. Davi, muito obrigada, tá, por sua participação, também a Beatriz Ribeiro, muito obrigada. E Betânia, deixa eu perguntar uma coisa para você, não sei se eu fiz essa pergunta no começo, se já fiz, esqueci, já peço desculpa. Quantos você tem aí a quantidade de irmãos participando aí no seminário?
2: Sim, Lucélia, nós estamos aqui com um número de mais de 400 irmãos participando do seminário e cerca de 240 jovens.
0: Amém, glória a Deus, que bênção. Louvado seja o nome glória do Senhor. Betânia, eu agradeço, tá, pela participação de vocês. É muito bom ouvir também os irmãos de outros manaíns conversando, falando de como está sendo o seminário. Para nós é gratificante ouvir as experiências e ter a participação dos irmãos, tá?
2: Amém, Lucélia. Nós é que agradecemos, é uma grande alegria para nós estarmos com vocês aí na Rádio Manaim, trazendo um pouquinho aqui do Manaim de Juiz de Fora.
0: Amém? Quer deixar um abraço para alguém? Quer mandar um abraço para os irmãos aí que estão trabalhando, os voluntários? E também, é claro,
2: sim.
0: Se despeça também dos irmãos que estão ouvindo a gente ao vivo pela Rádio Manaim.
2: Amém. Nós queremos deixar aqui o nosso abraço para todos os irmãos que estão aqui no Manaim de Juiz de Fora, as equipes de voluntários, né, que atuam com tanta alegria no serviço, na obra do Senhor. E um abraço aos ouvintes aí da Rádio Manaim. Muito obrigada, Lucélia.
0: Amém, amém, Betânia. Eu que agradeço. Muito obrigada a todos os irmãos aí de Juiz de Fora, a cada irmão que está participando deste seminário conectado conosco, você também que acompanhou até agora toda essa transmissão, todo esse trabalho sendo feito pelos irmãos espalhados aí por todo o Brasil, em conexão com a gente, transmitindo o que tem sido esse seminário nesse final de semana, jovens, seminário de jovens e quarto período. Me despeço de você agora aí. Fica com Deus, Deus abençoe sua vida. Encerramos aqui a programação e segunda-feira estamos de volta, tá bom? A paz do Senhor Jesus. Até segunda, um excelente final de semana para você.

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1: Tudo bem com vocês? Hoje vamos compartilhar a organização de documentos que é bem necessária. 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
1: O estado do Espírito Santo registrou o maior crescimento da atividade econômica do país em maio. O estado teve 119,7 pontos e avançou 4,4% em relação a abril. O avanço capixaba foi quase 4 vezes superior ao registrado por Goiás, segundo colocado no ranking. Na sequência aparecem Ceará, Paraná, Santa Catarina, Pernambuco e Minas Gerais. O estado do Espírito Santo também registrou o melhor desempenho na comparação entre o trimestre encerrado em maio e os 3 meses imediatamente anteriores. Nesse período, a atividade econômica capixaba cresceu 4,53% à frente do Rio de Janeiro, Amazonas, Ceará, Pará, Minas Gerais, Goiás, Rio Grande do Sul, Paraná, que encerraram o trimestre com queda. O IBC/BR é calculado pelo Banco Central e reúne informações de setores como indústria, comércio, serviços, agropecuária, para acompanhar mês a mês o desempenho da economia brasileira. Assim, o estado do Espírito Santo alcançou 119,7 pontos na série desazonalizada, significa que o nível de atividade econômica do estado estava 19,7% acima da média observada em 2022. O Banco Central atualiza periodicamente o ano base para manter o índice representativo da estrutura mais recente da economia.
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3: A deficiência de vitamina B12 não é um problema que afeta somente veganos e vegetarianos, mas também pessoas que consomem carnes e laticínios. 40% das pessoas com idade entre 26 e 83 anos possuem níveis plasmáticos de vitamina B12 na faixa normal baixa, em que muitas já experimentam sintomas neurológicos. A vitamina B12 desempenha um papel crucial na produção de glóbulos vermelhos, na função cerebral e no sistema nervoso. De acordo com os endocrinologistas, a quantidade de manutenção da vitamina B12 é bem menor que a dose de correção da deficiência. A falta dessa vitamina pode levar a problemas sérios de saúde e os sintomas podem se manifestar de maneira gradual. A B12 é uma vitamina produzida por bactérias que vivem no solo orgânico e no intestino de animais. Como as plantas não precisam dessa vitamina para se desenvolver, elas não a absorvem. A deficiência ocorre em vegetarianos e não vegetarianos. O problema não está apenas na restrição dos alimentos de origem animal, como carnes, ovos e leites. Muitas vezes pode ser causada pelo uso de adubo químico no solo que mata as bactérias, a alteração da nossa flora intestinal, uso indiscriminado de antibióticos. As carnes também podem apresentar menos B12 devido ao modo de criação dos animais. A criação de animais de abate em locais fechados também impede que os animais comam direto do solo, diminuindo a quantidade de B12 na corrente sanguínea e nos tecidos.
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1: A Anvisa aprovou o registro de 5 novos medicamentos injetáveis à base de semaglutida, popularmente conhecido como canetas emagrecedoras para tratamento de obesidade e diabetes tipo 2. A decisão foi publicada no dia 29 de julho no Diário Oficial da União. A autorização para os produtos foi oficializada por meio de uma resolução da Gerência Geral de Medicamentos da Anvisa, já publicada. Os medicamentos receberam registro após serem comparados ao medicamento biológico Ozempic e são indicados para tratamento de adultos com diabetes tipo 2 que não conseguem controlar adequadamente a doença apenas com as terapias já utilizadas. Os registros foram concedidos para as empresas Avitacare, Sun Farmacêutica, Brain Pharma, Cosmed, Rambexi Farmacêutica. Os novos dispositivos injetáveis foram autorizados para uso complementar à dieta e exercícios quando o uso de metformina é considerado inapropriado devido à intolerância do paciente ou contraindicações. A decisão da Anvisa autoriza a comercialização dessas canetas emagrecedoras. Porém, ainda não há detalhes sobre quando os medicamentos estarão disponíveis no mercado e o preço deles. A semaglutida é um princípio ativo usado em medicamentos injetáveis para tratar o diabetes tipo 2 e ajudar na perda de peso. Ela age imitando um hormônio natural que reduz a fome e controla o açúcar no sangue.
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1: Nós queremos saudar a todos os irmãos com a paz do Senhor Jesus. O texto que o Senhor tem separado para nós está em 1 Samuel, no capítulo 17, no verso 32, que nos fala dessa forma. E Davi disse a Saul: não desfaleça o coração de ninguém, por causa dele, teu servo irá e pelejará contra esse filisteu. Meus irmãos, a palavra do Senhor nos fala de um momento muito importante e difícil para o povo de Israel. Eles estavam diante de uma prova, de um momento muito difícil, pois Golias, um dos filisteus, um gigante, um homem super preparado para a guerra, ele estava ali já há 40 dias afrontando o exército. Ele trazia afronta, ele intimidava, ele amedrontava. Mas ali estava um jovem de nome Davi, que futuramente seria chamado por Deus para reinar em Israel. E a palavra do Senhor

0: fala que era um jovem de intimidade com Deus, de experiências com Deus. Um homem que forjou a sua vida no campo, cuidando das ovelhas, defendendo as ovelhas do seu pai. E o chamado do Senhor foi um chamado para uma obra grandiosa. E a situação nos fala do momento quando o rei, que o rei da época era o rei Saul, ele estava amedrontado pela afronta, porque ninguém se habilitava a enfrentar aquele homem, aquele gigante chamado Golias, porque aparentemente era impossível vencê-lo. E foi justamente nessa circunstância que Davi traz essa palavra. Então ele fala para Saul: Saul, não se preocupe, não fique apreensivo, porque não desfaleça o coração de ninguém. Meus irmãos, sempre temos visto que Israel, ela é uma figura profética. Aquilo que se passou com Israel fala de um paralelo em relação à igreja. A igreja desse momento que nós estamos vivendo. A igreja está nesse momento que nós vivemos, chamado tempo do breve, ela está vivendo uma grande luta, um momento de afronta, um momento de dificuldade. Diz a Bíblia que os dias seriam dias difíceis, dias trabalhosos, onde o homem, diz a palavra, estaria desmaiando pela expectativa daquilo que aconteceria. E eles estavam ali diante de um grande gigante que afrontava e que amedrontava. Hoje o homem está vivendo esse momento, não é verdade? As famílias, os lares, as pessoas, a vida profissional, tudo difícil, onde o mundo, a velocidade que o mundo empreende nos nossos dias é como uma afronta, afronta para as famílias, afronta para os lares, muitas vezes um gigante até mesmo que não se percebe, que não se vê. Mas Davi fala da figura profética do Senhor Jesus, porque ele tem uma palavra para nós, porque o Senhor Jesus foi aquele que venceu a nossa maior luta. A maior luta minha, sua, nossa, do homem, é enfrentar a morte. E diz a palavra, Paulo falando aos Coríntios, que tragada foi a morte na vitória. E a palavra de Davi, porque Davi, naquilo que ele não pecou, ele fala profeticamente da figura do Senhor Jesus. E a palavra do Senhor para você hoje, meu irmão, minha irmã, que ouve essa mensagem, é a mesma palavra: não desfaleça o coração de ninguém. Não importa qual a luta, não importa qual o momento que você está vivendo, porque o Senhor tem essa vitória para te dar. Davi tinha segurança, porque ele enfrentou o urso, ele enfrentou o leão e o Senhor deu a vitória. E ali ele estava seguro disso. O Senhor Jesus pode nos dar essa palavra, sabe por quê? Porque ele venceu a morte por nós. E hoje a palavra para você é uma palavra de esperança. Não desfaleça. Você está diante de lutas e problemas que assola você e sua família. Não desfaleça. Porque há um maior do que elas, que é Jesus Cristo. Porque ele vai vencer a sua luta. Que o Senhor possa te abençoar. E possa te abençoar nesse dia, diante dessa situação. Desejamos a todos a paz do Senhor Jesus.
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1: Está acontecendo em Barra de São Francisco, região noroeste do estado do Espírito Santo, uma capacitação voltada aos agentes de combate às endemias do município.

0: Treinamento acontece na Escola Municipal João Bastos, no bairro Vila Gonçalves, e tem como foco o fortalecimento das ações de vigilância e prevenção das arboviroses e demais endemias. A iniciativa faz parte das ações permanentes de educação em saúde, qualificação profissional consideradas fundamentais para ampliar a eficiência das equipes de vigilância ambiental. O principal objetivo do treinamento é proporcionar atualização técnica aos agentes, garantindo que estejam cada vez mais preparados para enfrentar os desafios relacionados às endemias e contribuir para a proteção da saúde da população. A qualificação contínua dos profissionais é uma das estratégias recomendadas pelos órgãos de saúde para fortalecer o enfrentamento às arboviroses, como dengue, chikungunya e zika vírus, doenças que exigem atuação integrada entre poder público e a comunidade. Com essa atualização técnica, estarão ainda mais preparados para enfrentar os desafios que surgirem e continuar desenvolvendo um trabalho de excelência em benefício da população. O trabalho preventivo desenvolvido pelos agentes de combate às endemias é essencial para preservar a saúde dos moradores e reduzir os impactos causados pelas doenças transmitidas pelo mosquito.
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0: Este quadro apresentará experiências de hinos que marcaram a história da Igreja Cristã Maranata ao longo de seus 50 anos de existência. Você ouvirá agora a experiência do louvor Daniel na Cova dos Leões. O autor converteu-se em 1987, época em que iniciou seu aprendizado do violão. Certo dia, ao meditar na Bíblia, um texto que relata a experiência de Daniel na Cova dos Leões, o autor pegou seu violão e, inspirado pela leitura que acabara de fazer, foi visitado pelo Espírito Santo e compôs a melodia e a letra baseada no texto, as quais se encaixaram à medida em que eram cantadas.

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3: Mudas de árvores ameaçadas de extinção estão sendo produzidas em viveiro no Espírito Santo. Um viveiro localizado no campus da Universidade Federal do Espírito Santo, a UFES, em São Mateus, norte do estado, é o desafio de pesquisadores para devolver à natureza árvores raras e que estão na lista de extinção. Mudas de 12 espécies são produzidas no local após coletas de sementes nas regiões onde são identificados exemplares da planta. Depois de cada unidade ser acompanhada e crescer saudável, é feita a reintrodução de cada uma em unidades de conservação no norte do estado. O principal objetivo do projeto é justamente fazer a conservação, proteção de espécies fora do seu habitat natural para fazer o processo de propagação de produção de mudas para depois fazer a restauração desses ambientes degradados. Entre as espécies que estão sendo estudadas e cuidadas no projeto, a Jueirana Facão se destaca por ser uma recém-conhecida dos pesquisadores, descoberta apenas em 2017. Essa árvore pode atingir até 30 metros de altura e só ocorre em fragmentos de mata Atlântica no norte do Espírito Santo, mais especificamente entre os municípios de Soretama e Jaguaré. Com menos de 100 indivíduos encontrados na natureza, a árvore é extremamente rara e sua preservação é uma prioridade. Outra planta do viveiro da UFES, também em extinção, é a braúna preta. É uma planta de difícil propagação e tem crescimento lento.
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0: Trais que já tentaram, sem sucesso, terapia-alvo e quimioterapia à base de platina, pacientes com adenocarcinoma pulmonar em progressão da doença. O medicamento já havia sido registrado na Anvisa para tratamento de pacientes adultos com câncer de mama triplo negativo e ressecável, que não pode ser removido completamente por cirurgia, ou metastático, que se espalhou do local original para outras partes do corpo. Muita gente tem o hábito de espremer espinhas ou tentar retirar pelos encravados em casa. Embora pareça um procedimento simples, a prática pode favorecer infecções e, em situações mais graves, levar à necessidade de internação. O risco é ainda maior quando a lesão está localizada entre o nariz e a boca, uma região do rosto.
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1: O melhor doce de leite capixaba é produzido na Rota dos Queijos, em João Neiva, norte do estado. É o que garante a avaliação do 9º Prêmio Queijo Brasil, realizado em Blumenau, Santa Catarina. O concurso é o maior do Brasil no segmento de queijos, manteigas, doces de leite e outros produtos lácteos artesanais. A ganhadora do troféu de melhor doce de leite do Espírito Santo na competição é a Vila Veneto Queijaria e Bistrô, que fica às margens da BR-259, na localidade rural de Santo Afonso. A queijaria obteve 7 medalhas da premiação, que reuniu os principais produtores artesanais do país em uma avaliação criteriosa de qualidade, aroma, textura e sabor. Além do troféu para o seu doce de leite artesanal, a queijaria de João Neiva obteve 5 medalhas de prata com o queijo Minas curado, o requeijão artesanal, o queijo parmesão, a manteiga artesanal e o queijo original Otelo. A deficiência de vitamina B12 não é um problema que afeta somente veganos e vegetarianos, mas também pessoas que consomem carnes e laticínios. 40% das pessoas com idade entre 26 e 83 anos possuem níveis plasmáticos de vitamina B12 na faixa normal baixa, em que muitos já experimentam sintomas neurológicos. A vitamina B12 desempenha um papel crucial na produção de glóbulos vermelhos, na função cerebral e no sistema nervoso.
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1: Tudo bem com vocês? Hoje vamos compartilhar a organização de documentos que é bem necessária. Papéis espalhados transmite uma sensação de desordem mental, cria uma pasta suspensa ou uma caixa de entrada para contas a pagar e documentos importantes. Uma vez por semana, processe essa papelada. Pague o que precisa, arquive o que é importante e descarte o que é lixo. Mantenha superfícies planas limpas. Com dicas simples assim, o seu dia a dia se torna mais leve, trazendo harmonia para o seu lar.

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1: Tudo bem com vocês? Hoje vamos compartilhar a organização de documentos que é bem necessária. Papéis espalhados transmite uma sensação de desordem mental, cria uma pasta suspensa ou uma caixa de entrada para contas a pagar e documentos importantes. Uma vez por semana, processe essa papelada. Pague o que precisa, arquive o que é importante e descarte o que é lixo. Mantenha superfícies planas limpas. Com dicas simples assim, o seu dia a dia se torna mais leve, trazendo harmonia para o seu lar.

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2: Muita gente tem o hábito de espremer espinhas ou tentar retirar pelos encravados em casa. Embora pareça um procedimento simples, a prática pode favorecer infecções e, em situações mais graves, levar à necessidade de internação. O risco é ainda maior quando a lesão está localizada entre o nariz e a boca. De acordo com os dermatologistas, o problema começa quando a pele é manipulada sem os cuidados adequados. Ao espremer uma espinha ou retirar um pelo encravado com as mãos, unhas ou objetos não esterilizados, a barreira natural da pele é rompida, facilitando assim a entrada de bactérias. A área entre o nariz e a boca merece atenção especial. De acordo com os especialistas, essa região possui grande concentração de vasos sanguíneos e fica próxima de estruturas importantes da face. O nariz e a boca têm mucosas ricas em vasos sanguíneos, o que facilita a passagem de bactérias para a corrente sanguínea. A proximidade com os seios da face aumenta o risco da infecção a atingir estruturas próximas ao cérebro. Por isso, quando o inchaço se aproxima dos olhos, do nariz ou da boca, a recomendação é procurar atendimento médico imediatamente. O uso de agulhas, pinças, lâminas de barbear ou sem esterilização também não é indicado.
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